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3: Esqueça o IPTU e o condomínio. Um casal brasileiro decidiu que o melhor CEP é aquele que muda conforme a vontade do motorista. Eles transformaram um ônibus antigo em uma mansão sobre rodas totalmente autossuficiente, equipada com cozinha, dormitórios e painéis solares no teto para garantir energia mesmo no meio do nada. Mas o que realmente faz qualquer vizinho de estrada morrer de inveja é o quintal improvisado. O projeto conta com um deck externo e uma piscina, transformando cada parada estratégica em um resort particular. É o equilíbrio perfeito entre a liberdade da estrada e o luxo de casa com lazer, tudo isso movido a diesel e luz do sol.
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1: Então, ó, atenção, se você tá cansado de brigar com a casca do ovo cozido,

0: você puxar, sem quebrar o ovo, é claro, né? É a agilidade pura da sua cozinha.
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0: puxar. Sem quebrar o ovo, é claro, né? É a agilidade pura da sua cozinha.
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1: Atenção, cansou de cortar tomate e cereja um por um? Então, uma dica especial, pegue dois pratos, coloque os tomatinhos entre eles e pressione com a mão. Agora, passe a faca bem afiada no vão entre os pratos e pronto! Dezenas de tomatinhos cortados de uma só vez. A técnica é de chefe, com a rapidez que o seu dia a dia pede, né? Bom, fique ligadinho que sempre tem truques novos pra você que facilita o seu dia aqui no Coisas e Trecos.
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1: Vem chegando uma dica brilhante na sua rádio favorita. Se você tá com o espelho sujo e o produto acabou, calma, o bicarbonato de sódio resolve e deixa tudo brilhando. Se não tiver, prepare 3 saquinhos de chá preto, coloque no borrifador e veja a mágica acontecer. É só aplicar, passar um paninho seco de microfibra e pronto. Transparência total, sem gastar quase nada. É um truque de mestre para deixar sua casa um espelho de limpeza.
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1: Gente, não basta cuidar do corpo, emoções também intoxicam, viu? É, raiva, ressentimento, estresse, sobrecarregam o organismo. Criar uma dieta de pensamentos, ó que importante, é tão importante quanto a alimentação, viu? Práticas como meditação, respiração consciente e gratidão diária ajudam a limpar a mente e trazer equilíbrio. Pense nisso como um detox invisível, mas essencial. Cada pensamento positivo é como um nutriente para a alma.
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1: Às vezes no começo de um relacionamento a gente tenta impressionar aquela pessoa que a gente tá afim, aquela pessoa amada. E a gente acaba inventando umas mentirinhas, contando vantagem. Mas o importante é que quando um sentimento desse tipo aflora, tem que durar pra vida toda.
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1: Gente, varie as frutas, pois cada cor traz um benefício. Vermelhas são antioxidantes, amarelas fortalecem a pele, roxas protegem o coração. Apostar na diversidade garante um detox completo e saboroso. É como pintar o prato com saúde, transformando cada refeição em uma explosão de nutrientes

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1: Use o alho como tempero funcional. O alho não é apenas tempero, ele é um ativador de enzimas que favorecem a limpeza interna. Cru ou refogado, fortalece o coração, ajuda no processo de desintoxicação. Incluir alho no preparo diário é como adicionar uma dose extra de proteção ao prato. Ele é simples, acessível e é poderoso.
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1: Use o alho como tempero funcional. O alho não é apenas tempero, ele é um ativador de enzimas que favorecem a limpeza interna. Cru ou refogado, fortalece o coração, ajuda no processo de desintoxicação. Incluir alho no preparo diário é como adicionar uma dose extra de proteção ao prato. Ele é simples, acessível e é poderoso.
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1: Oi, tô chegando com mais uma dica bacana aqui no Barba, Cabelo e Bigode pra você. Mochila, bolsa, bag, apesar de muitas vezes serem complementos para um look e até funcionais para carregar os pertences, ela precisa também acompanhar o nosso estilo. Precisa conversar com o visual, expressar personalidade e fazer parte do contexto. Então, se você nunca reparou ou se você nunca se ligou na escolha desse acessório, comece a prestar atenção agora. Com certeza vai fazer muita diferença. Vai lhe trazer mais confiança e presença visual. Pegou o código? Então já sabe, né? Até a próxima dica.
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0: pessoas correm de chinelo na mão ao avistar uma barata. O cientista filipino Christian Lucanas, de 31 anos, corre com uma lanterna para estudá-las. Conhecido como o Senhor das Baratas, ele é o único especialista do país nesse inseto e já descobriu nada menos que 15 novas espécies nas florestas das Filipinas. Lucanas admite que também tinha pavor de baratas quando era criança, mas hoje defende que elas são injustiçadas, longe de serem apenas pragas de esgoto. As mais de 4.600 espécies conhecidas e as milhares que ele acredita que ainda vamos descobrir possuem papéis ecológicos fundamentais. Para evitar o climão em festas, ele costuma dizer apenas que trabalha em um museu, mas na prática ele é o maior advogado desses bichinhos que a evolução caprichou na resistência.
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0: Aqui na melhor do seu rádio com mais uma edição do Barba, Cabelo e Bigode pra você. A bermuda é uma peça que traz uma vibe mais casual pro nosso visual, para dias mais quentes e ocasiões mais tranquilas. Para eventos comuns da nossa rotina, tipo um passeio no shopping, um churrasco com os amigos, um passeio no parque, orla da praia, um happy hour informal, a gente pode investir em materiais que acompanham tudo isso também. Exemplo do jeans, do moletom e também do tecido sintético. Pegou a dica, né? Então já sabe, até a próxima dica.
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3: Tá no ar o nosso Curiosidades. O azul do jeans não foi uma escolha à toa. Essa tonalidade semelhante ao azul violeta tornou-se padrão desde a patente de Levi Strauss. Ele percebeu que ao ser exposto à água quente, os corantes permeavam o tecido e se fixavam nas fibras, o que não ocorria quando o corante utilizado era o índigo. O corante aderia à parte externa das fibras e, em contato com a água quente, desapareceria gradualmente ao invés de penetrar mais no material. Ainda que fosse indesejável em peças de roupas mais delicadas, essa característica era bem vista nas calças jeans. Sabia dessa? Legal, né? Curiosidades de hoje fica por aqui. Até o próximo.
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Muito obrigado, gente. Obrigado pela presença, obrigado pela energia de vocês, obrigado pelo carinho. Obrigado por estar aqui com a gente em mais um dia especial, mais uma noite especial. Que Deus abençoe nossos fã-clubes, nossos amigos, nossos familiares. Muito obrigado por somar com a gente toda essa noite.

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1: Cebola, cenoura, brócolis e beterraba contêm antioxidantes e enxofre que favorecem a eliminação de resíduos químicos. Comer esses alimentos crus preserva nutrientes e dá crocância às refeições. Uma salada colorida no almoço não é apenas acompanhamento, é um banho interno para o organismo que ajuda a manter a pele mais bonita, intestino ativo e energia constante. Pega a dica.
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0: tá chegando por aqui mais uma dica exclusiva do Barba, Cabelo e Bigode só pra você. Se liga aí. A bermuda masculina é certeira e a dica de hoje é referente ao comprimento ideal dela. Falando de maneira global, a linha dos joelhos ou a 2 ou 3 dedos acima. É um ponto de referência sensacional para o comprimento da bermuda, viu? Essa referência da linha dos joelhos é um excelente ponto que equilibra todos os tipos de corpos masculinos. Seja você alto, baixo, magro, gordo, forte, pois é. Uma medida que não vai achatar suas pernas, vão alongar muito, viu? Você vai ter um visual aí mais balanceado pro seu corpo. Pegou a dica? Então já sabe. Um grande abraço pra você, excelente. Até a próxima dica.
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1: Neguinha, cheguei. Abre a porta.
2: Tu tá bêbado de novo, seu gambá?
1: Abre, meu cheirinho.
2: Não abro, vai dormir do lado de fora.
1: Mas deixa eu explicar. Eu não bebi nada. Eu tava, era com os guridos mateadores. Chegamos a uma conclusão que não é o trago que tonteia, e sim a terra que a rodeia. Fui claro!
3: Larga a tranca!

0: Lalit Patidar, um jovem indiano de 19 anos, decidiu que não deixaria uma condição genética raríssima ditar o seu destino. Ele é portador de hipertricose, a famosa síndrome do lobisomem, e tem 95% do rosto coberto por pelos. Hoje, ele é recordista do Guinness e transformou o que antes era motivo de bullying em uma carreira de sucesso como influenciador digital. Com mais de 260 mil seguidores, Lalit compartilha sua rotina e mostra que a vida com a síndrome não é simples. O excesso de pelos atrapalha a visão, a audição e até a alimentação. O jovem, que já chegou a levar pedradas na infância por ser considerado diferente, agora celebra o emprego dos sonhos na internet, provando que o empoderamento é a melhor resposta contra o preconceito.
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1: Nada é permanente. Olhe para trás e veja o quanto você mudou em apenas um ano. Planos novos surgiram e medos antigos ficaram pelo caminho, provando que na vida a única constante é a mudança. Celebre quem você se tornou e prepare-se para o que o futuro reserva.
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2: De volta na sua, tá no ar, fique sabendo. E atenção, as redes sociais criaram um tribunal invisível, onde a nossa autoestima é julgada por curtidas e comentários. O que começou como uma diversão virou uma busca incessante por validação digital, em que os números e métricas definem se o nosso dia será bom ou ruim. O alerta é que esse ciclo vira uma prisão emocional. Quando passamos o dia comparando nossos bastidores com o palco perfeito para os outros, o sentimento de inadequação e o medo da rejeição só crescem. O resultado é uma insegurança profunda que faz com que a gente esqueça quem realmente é fora das telas, priorizando a imagem digital em vez do bem-estar real. Cuidado, aqui você

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0: rápida quando você puxar. Sem quebrar o ovo, é claro, né? É a agilidade pura da sua cozinha.
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3: Oi, de volta na sua rádio, na sua programação. Sabe aquela dor de cabeça chata que teima em aparecer toda hora? Ficar engolindo analgésico por conta própria não resolve o problema, viu? Preste atenção. Especialistas alertam que esse incômodo constante pode ser o seu corpo avisando sobre pressão alta, ansiedade, problemas de visão ou enxaqueca. Em algumas situações, a dor persistente também esconde doenças reumatológicas ou condições neurológicas que exigem cuidado. Por isso, se a cabeça não para de latejar, o melhor caminho é procurar um médico e investigar a causa de verdade.

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1: Sexta-feira, 31 de julho, último dia do mês, e eu chego com uma dica importante e bacana do Poupe Mais para você. Se liga aí. Você quer calçar marcas incríveis gastando bem menos na hora de renovar o seu visual? Então, uma das táticas mais eficientes é procurar por sapatos de coleções anteriores ou aproveitar o fim de estação para comprar modelos de inverno durante o verão, por exemplo. Essa prática inteligente de comércio gera descontos generosos e uma economia considerável para o seu bolso. Se você não liga para o último lançamento, essa é a jogada certa para você economizar e muito. Excelente sexta-feira para você, um ótimo final de semana, um grande abraço e a gente se vê na próxima dica.
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0: própria quando você puxar. Sem quebrar o ovo, é claro, né? É a agilidade pura da sua cozinha.
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2: Fala pessoal, tudo no ar o Curiosidades de hoje. Se você acha que o universo é uma barulheira só, prepare-se para o silêncio absoluto. Como o som precisa de um meio como o ar ou a água para se propagar, o vácuo do espaço é completamente mudo. Esqueça as explosões barulhentas dos filmes de ficção científica. Lá em cima, ninguém consegue ouvir nada. É uma imensidão de paz e quietude que a gente mal consegue imaginar aqui na Terra. Olha, que coisa, não sei se vocês queriam isso tudo não, né? Esse silêncio todo, vocês queriam? Muito obrigado pela audiência e até o nosso próximo Curiosidades. Valeu!
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1: Aqui você fica sabendo, de volta na sua rádio favorita. E atenção, o uso problemático das redes sociais aumenta sintomas depressivos em adolescentes, especialmente antes dos 16 anos. Um estudo da Universidade Miguel Hernández, na Espanha, revelou que esse impacto negativo diminui conforme o jovem envelhece e ganha maturidade. A pesquisa acompanhou mais de 2.000 estudantes por um ano para entender como o comportamento digital afeta a mente. Esse estudo acende um alerta sobre a vulnerabilidade emocional no início da adolescência. O equilíbrio no tempo de tela é crucial para proteger a saúde mental nessa fase de formação. Monitorar o uso é a melhor estratégia para evitar que a conexão digital vire isolamento emocional. Aqui você fica sabendo. Tchau, gente.
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2: Olá, chegando com History Day, no dia 31 de julho de 1965, nascia na Inglaterra J.K. Rowling, autora e escritora da célebre série de livros Harry Potter. E no dia 31 de julho de 1971, os astronautas da Apolo 15 dirigiam o veículo lunar rover na superfície da Lua. Na noite de 31 de julho de 2007, o presidente cubano Fidel Castro surpreendeu o mundo com o anúncio de que estava passando o poder ao irmão Raul em caráter provisório por conta de problemas de saúde. Beijo, tchau!
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1: Bom dia, boa manhã pra você, ótima sexta-feira, hoje 31 de julho de 2026. 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
1: 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Bom dia.
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1: Bom dia, boa manhã para você, sintonizado na programação Emoção FM, a sua amiga do Vale. 23 minutos nos separam das 8 horas da manhã. 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

0: bom dia, boa sexta-feira para você, hoje 31 de julho de 2026. Primeira informação pra gente aqui, Polícia Federal cumpre 6 mandatos no Rio Grande do Sul em operação contra o abuso sexual infanto-juvenil. A Polícia Federal deflagrou ontem, quinta-feira, dia 30 de julho, a Operação Purus Servatus Fase 7, voltada ao combate ao armazenamento e distribuição de imagens e vídeo relacionados ao abuso sexual infanto-juvenil. Durante a ação foram cumpridos 6 mandatos de busca e apreensão nos municípios de Porto Alegre, Canoas, Cachoeirinha, Gravataí e Osório, aqui no Rio Grande do Sul. A investigação apura possível envolvimento dos investigados neste crime ligado à exploração sexual de crianças e adolescentes. HDs, aparelhos celulares e outros dispositivos eletrônicos foram apreendidos e serão encaminhados para análise pericial. A Polícia Federal destaca que, embora o termo pornografia ainda seja utilizado no Estatuto da Criança e Adolescente, a expressão como abuso sexual de criança e adolescente é violência sexual contra criança e adolescente. São considerados mais adequados para refletirem a gravidade desses crimes. A instituição também reforçou a importância da prevenção, pois responsáveis devem acompanhar o uso da internet por crianças e adolescentes, mantendo o diálogo aberto sobre a segurança digital, orientar-os a comunicar qualquer situação de suspeita. Então, ontem, né, 6 pessoas foram presas aí na cidade de Porto Alegre, Canoas, Cachoeirinha, Gravataí e Osório, aqui no Rio Grande do Sul, a nossa região aqui do Vale da Grande Porto Alegre e também aí da região da praia, né? É isso, a noroeste do estado. Dois homens são presos por tráfico de drogas em Serafina, Correia e também Casca. Dois homens foram presos em flagrante por tráfico de entorpecentes durante a ação do 3º Regimento de Polícia Montada, realizado na madrugada da quinta-feira, dia 30 de julho, nos municípios de Serafina Correia e também Casca. A ocorrência começou após informações indicarem que um suspeito realizaria a entrega de entorpecentes nas proximidades da RS-129 em Serafina Correia. Durante o monitoramento, os policiais abordaram o homem e encontraram porções de maconha fracionadas pronta para comercialização. A sequência, nova diligências levaram a equipe até uma residência em Casca. No local, foram apreendidos substâncias semelhantes a maconha e cocaína, comprimidos de êxtase e 2 balanças de precisão, dinheiro em espécie e um telefone celular. Também foi recolhido uma motocicleta utilizada nesta ação. Ao todo, a Brigada Militar apreendeu aproximadamente 243 gramas de maconha, 25 gramas de cocaína e 5 comprimidos de êxtase. Isso em Serafina, Correia e Casca, na madrugada de ontem, dia 30 de julho. 15 minutos nos separam das 8 horas da manhã, programação do Faixa Policial na sua Emoção FM, a amiga do Vale. Mulher arremessa pedra contra ex e ameaça voltar para danificar carro e a casa dele. Ela demonstrou agressividade mesmo diante da guarnição policial. Ambos foram levados à delegacia. Uma ocorrência de ameaça, dano e lesão corporal foi registrada no final da tarde de quarta-feira em Candelária. O fato ocorreu por volta das 18 horas na localidade Linha Bernardinho, interior do município. Uma mulher de 36 anos foi até uma residência do seu ex-companheiro de 44 anos. Bastante alterada, ela tentava arrombar o portão de acesso ao danificar o local. A Brigada Militar foi acionada e, quando chegou no imóvel, a acusada portava uma pedra na mão, tentando quebrar o medidor de energia elétrica da residência. A Brigada Militar realizou a abordagem e identificou os dois envolvidos. Neste momento, mesmo diante da guarnição, a mulher pegou outra pedra e passou a danificar novamente o medidor de energia e atirou contra o seu ex-companheiro a pedra que ela estava tentando danificar aí o medidor de energia, ameaçando que iria voltar para quebrar o restante da casa, inclusive o carro dele. Diante da agressividade da mulher, ela já tem antecedentes por omissão cautelar e guarda animal e lesão corporal. Foi necessário algemá-la para impedir a sequência da agressão aí neste momento. O acusado e o homem foram encaminhados para o hospital para realizar exames de lesões. Depois foram conduzidos à delegacia, onde o caso foi registrado e eles prestaram depoimentos. Posteriormente, os dois foram liberados. O caso será investigado e os nomes dos envolvidos mantidos em sigilo pelas autoridades policiais. Esse fato ocorreu na quarta-feira, na pequena cidade de Candelária, né? A mulher revoltada foi até a casa do seu ex-companheiro de 44 anos, também aí agrediu ele pouco antes, né, da polícia chegar, e depois novamente quando a polícia chegou, ela agrediu novamente. Não perca a hora, 13 minutos nos separam das 8 horas da manhã. Programação do Faixa Policial na sua Emoção FM, a amiga do Vale. Um bom dia, uma ótima manhã para você. Vou passar para você como é que tá aí a situação do Rio Taquari nesta manhã de sexta-feira, né? Aí a informação que a gente tem na última hora, né? 28 centímetros a menos. Neste momento, né? A última verificação aí foi às 7h30, 16,05 metros, nível do Rio Taquari na cidade de Lajeado. Né? Desceu aí 28 centímetros na última hora. Mulher pede água na casa de idoso e termina furtando celular dele na cidade de Veracruz. Caso foi registrado e agora está sendo investigado. A polícia vem investigando o furto de um celular registrado na madrugada do último dia 19 de julho em Veracruz. O caso aconteceu por volta das 2 horas, quando uma mulher foi até uma residência de um idoso na linha Henrique Dávila, no interior do município. No local, ela pediu um copo de água e depois perguntou se poderia usar o banheiro. O morador de 67 anos atendeu a solicitação da mulher e deixou-a entrar. Porém, logo na sequência, ouviu os latidos do seu cachorro e notou que ela saiu rapidamente da casa. Posteriormente, descobriu que a mulher tinha furtado seu celular, foi furtado da sua casa. Foi registrado e agora está sendo investigado pelas polícias. Imagens de câmeras de segurança devem ser analisadas para descobrir quem é a ladra, né? Que foi até a casa desse senhor no dia 19 de julho em Veracruz, aí na linha Henrique Dávila, no interior do município, por volta das 2 horas. É onde foi furtado este celular deste idoso de 67 anos. Programação do Faixa Policial. Draco prende homem por tráfico de drogas no bairro Bom Jesus, em Santa Cruz do Sul. Polícia apreenderam porções de crack prontas para venda e também dinheiro durante a ação. Na tarde de ontem, policiais civis da Delegacia de Repressão e Ação Criminosa Organizada, Draco, prenderam em flagrante um homem de 61 anos por tráfico de drogas no bairro Bom Jesus. A ação ocorreu durante investigações realizadas no combate ao tráfico de drogas em um conhecido ponto de vendas do bairro. Conforme a Polícia Civil, os agentes apreenderam porções de crack prontas para venda e também dinheiro. Após a prisão, o homem foi encaminhado ao sistema prisional. Segundo informações, ele possui antecedentes policiais por roubo, furto, lesão corporal, estupro e também por tráfico de drogas. Esse sujeito de 61 anos que foi detido ontem à tarde aí na Vila Bom Jesus pela Delegacia de Repressão e Ação Criminosa Organizada a Draco de Santa Cruz do Sul. Programação do Faixa Policial na sua Emoção FM, a amiga do Vale, uma boa manhã pra você.
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0: Bom dia, sol já radiante nesta manhã de sexta-feira, dia 31 de julho de 2026. Temperatura neste momento 18,5 graus. Sensação térmica bem próximo de 20 graus. A mínima para hoje era 14, né? A máxima pode chegar a 26 graus. A área de alta pressão mantém o tempo firme no vale durante o dia e o sol predomina entre algumas nuvens. No decorrer da tarde e o início da noite, os ventos quadrante norte e noroeste ganham intensidade, podendo ocorrer rajadas com intensidade moderada e forte de vento. As temperaturas ficam amenas ao amanhecer, mas a tarde será quente, com a temperatura elevada para a época deste ano, com a máxima em 26, 27 graus para esta sexta-feira, dia 31 de julho. Para amanhã, sábado, dia 1º de agosto, a mínima é de 16 e a máxima pode chegar a 30 graus. Para amanhã, a probabilidade de chuva é de 70%, ocorrendo será de 20 milímetros para amanhã, sábado, dia 1º de agosto. O dia começa com tempo firme e o sol predomina na região. Mas na decorrência do dia, uma frente fria se aproxima do estado, favorecendo o aumento da nebulosidade. Com isso, em direção à noite, as condições ficam favoráveis para a ocorrência de pancadas de chuva, que podem apresentar intensidade moderada e vir acompanhadas de temporais isolados e descargas elétricas. No decorrer do dia, os ventos do quadrante norte sopram em intensidade moderada e forte, garantindo um dia ventoso no vale. Além disso, o ar mais aquecido proporciona uma sensação de calor à tarde. No entanto, em direção à noite, as marcas apresentam leve redução e devem ocorrer as mínimas, né? Com 16 graus para amanhã, dia 1º de agosto. Já no domingo, dia 2 de agosto, a mínima é de 15, a máxima é de 23. Probabilidade de chuva para o domingo é de 70%, caso ocorra, será de 2 milímetros. Segunda, terça, quarta e quinta, a previsão é de chuva, aí iniciando já no sábado, aqui na nossa região, né? Aí no sábado, aí 19 milímetros, no domingo 5, na segunda-feira 5 milímetros, na terça-feira 16 milímetros, na quarta-feira 8 milímetros de chuva e na quinta-feira, dia 6 de agosto, aí a mínima é de 13, a máxima é de 21 graus. Também probabilidade de chuva é de 80%, caso ocorra, será de 17 milímetros na próxima quinta-feira. Aí a temperatura neste momento, 18 graus e 7 décimos. Bom dia, boa sexta-feira.

Homem é preso e armação apreendidas por caça ilegal em União da Serra. Pois muito bem, uma investigação sobre caça ilegal conduzida pela Delegacia de Polícia Civil de Guaporé resultou na prisão de um homem de 62 anos na tarde da quarta-feira, dia 29 de julho, na linha 10, na comunidade São Pedro, no interior de União da Serra. O mandato de busca e apreensão foi cumprido às margens do rio Guaporé. O objetivo era reunir provas em prática do crime ambiental. Durante a ofensiva policial, as equipes apreenderam uma espingarda calibre 20 adulterada, ou para calibre 36, a garrucha calibre 22, municiada e diversos cartuchos, os armazenamentos do crime ambiental. Durante a ofensiva policial, as equipes apreenderam uma espingarda calibre 20 adulterada, ou para calibre 36, a garrucha calibre 22,

encaminhado à Delegacia de Polícia de Guaporé para os trâmites legais. Após os procedimentos de praxe, o homem foi conduzido ao sistema prisional gaúcho, onde permanece à disposição da justiça. Esse fato ocorreu na quarta-feira no interior aí de Guaporé, em linha União da Serra. Programação do Faixa Policial aqui na sua Emoção FM, amiga do Vale, um bom dia, uma ótima manhã. Guarda Municipal prende homem após invasão de casa de idoso em Caxias do Sul. A Guarda Municipal de Caxias prendeu um homem que invadiu a residência de uma idosa de 76 anos na quarta-feira, dia 29, no bairro Marechal Floriano. Segundo a Secretaria Municipal de Segurança Pública, vizinhos perceberam a invasão e acionaram a Guarda Municipal pelo telefone 153. O suspeito estaria portando faca no momento da ocorrência. Ao chegar no local, os agentes encontraram um homem já na rua, acompanhado pelos moradores. Nenhum objeto foi levado da residência. O suspeito, identificado como Jean Carlos Machado, de 31 anos, foi preso em flagrante e encaminhado à delegacia de polícia. Conforme as autoridades, ele já possui antecedentes criminais. Os moradores entregaram à polícia imagens de câmeras de segurança e gravações feitas por celulares. Registraram a invasão e movimentando o interior da residência, mas nada foi levado. Ele invadiu essa casa dessa senhora aí de 76 anos, aí no a Guarda Municipal, capturando ele no bairro Marechal Floriano, na tarde da última quarta-feira, dia 29 de julho. Programação do Faixa Policial na sua Emoção FM, amiga do Vale, um bom dia, uma ótima manhã para você, sintonizado em 90.1 e 92,7. Pois muito bem, vamos juntos até as 8:30 na sua Emoção FM, amiga do Vale. Tatuador é preso em Santa Catarina durante investigação por suspeita de estupro na cidade de Torres. O tatuador aí de tatuador e músico também de 47 anos, morador de Torres, foi preso preventivamente na quinta-feira, dia 30, em Balneário Camboriú, no litoral de Santa Catarina. Segundo a Polícia Civil do Rio Grande do Sul, ele foi localizado em um apartamento alugado por aplicativo e não resistiu à prisão. O investigado é alvo de um inquérito por suspeita de estupro contra uma ex-companheira. Enquanto a polícia reuniu provas, houve outras mulheres que procuraram as autoridades da região. A repercussão aumentou depois de uma professora relatou nas suas redes sociais o episódio de violência doméstica vivido durante um relacionamento com esse indivíduo de 47 anos, tatuador, corretor de imóveis e também músico. A publicação motivou a criação de uma página que passou a concentrar depoimentos de outras mulheres. Conforme o Ministério Público, os relatos envolvem agressões físicas, humilhação, perseguição, violência psicológica e violência sexual. Um levantamento inicial apontou mais de 20 possíveis vítimas. A Polícia Civil registrou 19 ocorrências nas quais o homem aparece como suspeito nos últimos 2 anos em cidades como Torres, Novo Hamburgo, Sapucaia do Sul e também Cachoeirinha. Ele foi detido aí na cidade aí de Santa Catarina, Balneário Camboriú. O Ministério Público já apresentou 3 denúncias contra o investigado relacionados a ameaça, danos, violência psicológica, perseguição e descumprimento de medidas protetivas. A ação ainda aguarda uma análise judicial tramitando sobre o segredo de justiça. Nas redes sociais, o homem afirmou que parte das informações divulgadas seria distorcidas ao retiradas do contexto e também registrou ocorrência por calúnia contra as mulheres. Uma tentativa de retirar a página do ar foi rejeitada pela justiça, enquanto a investigação continua sobre acompanhamento das autoridades aí em Balneário Camboriú, levando à prisão desse homem de 47 anos, que ele está sendo acusado aí por cerca de 20 mulheres, possíveis vítimas aí na cidade de Torres, Novo Hamburgo, Sapucaia do Sul e Cachoeirinha. 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
Homem é preso em

0: em flagrante após furto de motocicleta em Bento Gonçalves. Aqui na informação para você, um homem de 34 anos foi preso em flagrante ontem, quinta-feira, dia 30 de julho, após furto de uma motocicleta em uma revenda de veículos no bairro Santa Rita, em Bento Gonçalves. De acordo com informações, as equipes da Brigada Militar, por meio do 43º Batalhão da Polícia Militar, foram acionados pelo Centro de Operações da Polícia Militar após o furto de uma Honda Twister vermelha na cidade aí de Bento Gonçalves, no bairro Santa Rita. Segundo o relato, três pessoas teriam participado desta ação. Enquanto uma mulher conversava com um funcionário para distraí-lo, outro suspeito permaneceu próximo aos demais veículos. Um terceiro indivíduo, usando capacete, entrou na revenda, subiu na motocicleta e deixou o local, empurrando o veículo. Aí foi até a rua General Góes, em direção ao centro. Durante as diligências, o setor de inteligência identificou um Ford Focus que teria deixado o suspeito nas proximidades da revenda. Com base nas informações levantadas, os policiais localizaram um dos envolvidos aí no bairro Santa Rita, levando à prisão. O suspeito foi encaminhado com a posse da motocicleta furtada e recebeu voz de prisão e foi encaminhado à delegacia de polícia de pronto atendimento para registro da ocorrência aí na cidade de Bento Gonçalves. Após análise do caso, as autoridades policiais lavrou o auto de prisão em flagrante pelo crime de furto qualificado de veículos. A motocicleta foi recuperada e recolhida a um depósito credenciado. Esse fato ocorreu aí na cidade de Bento Gonçalves, no bairro Santa Rita. Aí na quinta-feira, ontem, né? Levando à prisão deste homem, mas tinha mais duas pessoas aí, ou três, envolvidas nesse caso, levando aí à prisão desse homem de 34 anos pelo roubo da Honda Twister vermelha. Bom dia, boa manhã para você. A programação do Faixa Policial na Emoção FM, a amiga do Vale. Dando sequência.
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0: Um bom dia para você, Emoção FM, a amiga do Vale. E a hora? 8:01. Bom dia.
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2: 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E a temperatura, 19 graus, bom dia.
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2: Bom dia, boa manhã para você. 8:06. 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Nesta sexta-feira, dia 31, é isso, dia 31 de julho de 2026. Força Tática prende homem por tráfico de drogas em Camaquã. A Força Tática do 30º Batalhão da Polícia Militar prendeu na quarta-feira um homem por tráfico de drogas em Camaquã. A ação ocorreu por volta das 23 horas e 30 minutos no bairro Viegas. Os policiais da Brigada Militar estavam em patrulhamento tático quando receberam denúncia sobre uma residência que estaria sendo utilizada por ponto de tráfico de drogas. Inclusive, segundo as denúncias, os suspeitos realizavam a entrega de drogas na modalidade de teleentrega. Então, a guarnição da Força do 30º Batalhão se deslocou até o endereço denunciado. Chegando no local, a equipe realizou buscas no local. Durante a busca, foi localizada uma sacola com porções de maconha, cocaína, haxixe. Toda a droga estava fracionada e condicionada para comercialização. Questionada sobre as drogas, a moradora da casa informou que pertencia a um homem. O suspeito chegou em seguida no local em uma motocicleta. Foi feita a revista pessoal nele e encontradas as porções de cocaína já fracionadas para venda. A investigação foi constatado ainda que a moto era utilizada para teleentrega aí dessas drogas. Diante disso, ele foi preso pelo crime de tráfico de drogas. A motocicleta foi recolhida e apresentada juntamente com entorpecentes apreendidos. Um homem foi levado para atendimento médico na UPA para realização de exames de lesões e posteriormente apresentado à Delegacia de Polícia de Pronto Atendimento de Camaquã para as demais procedimentos legais. Esse fato ocorreu na última quarta-feira em Camaquã, levando à prisão deste indivíduo que usava aí a moto como teleentrega. 8:11, bom dia pra você. Ligado na programação Emoção FM, amiga do Vale. Vamos lá, Polícia Civil prende homem por tráfico de drogas em Santa Cruz do Sul. É mais um aqui na região do Vale do Rio Pardo. Foram encontrados diversas porções de drogas, né? Como crack, já fracionado para venda, além de outras porções da mesma droga e também dinheiro em espécie. A polícia prendeu ontem, quinta-feira, dia 30, um homem por tráfico de drogas durante a ação da primeira delegacia de polícia de Santa Cruz do Sul, no bairro Bom Jesus. A prisão ocorreu durante diligência realizada aí no corredor Miller, ponto conhecido pela intensa comercialização e consumo de entorpecentes. Os agentes monitoravam o local quando observaram uma motocicleta em atitude suspeita, aparentemente negociando a troca de objetos com o investigado, né? Que era esse traficante. Os policiais flagraram um momento em que o suspeito entregou um objeto ao condutor da motocicleta, que motivou a abordagem. Durante a revista, foram encontrados diversas porções de crack já fracionadas para a venda, além de outras porções da mesma droga e também dinheiro em espécie. O motociclista conseguiu fugir pelo lado oposto, né, da viatura e não foi mais localizado. O homem foi preso em flagrante e encaminhado à delegacia de pronto atendimento, onde foram realizados procedimentos legais. Após o registro da ocorrência, ele permanece à disposição da justiça aí na cidade de Santa Cruz do Sul. Foi ontem de manhã, aí no corredor Miller, ponto aí de tráfico de drogas na cidade de Santa Cruz do Sul. Homem é detido após furtar copos térmicos em loja na cidade de Rio Pardo. Um homem já conhecido pelos roubos, né? Foi flagrado no dia 20 de julho, sendo solto posteriormente e depois novamente preso ontem de manhã. A equipe da Força Tática do 2º Batalhão da Polícia, né, prendeu um homem em flagrante logo após ele cometer o furto em um estabelecimento comercial na região central da cidade de Rio Pardo. Câmeras de monitoramento flagraram a ação. Os policiais civis foram acionados pela vítima e prontamente identificou o autor do crime. Após trocas de informações sobre as características do suspeito, a Brigada Militar iniciou uma busca localizando o indivíduo no bairro Parque São Jorge, na cidade de Rio Pardo. Durante a abordagem, foram encontrados em sua posse dois copos térmicos e conhecido os objetos furtados do estabelecimento. O mesmo homem havia sido preso em flagrante no dia 20 de julho, sendo solto pelo judiciário no outro dia. Diante dos fatos, o homem recebeu voz de prisão e foi encaminhado até a delegacia de Rio Pardo. No mês de junho, a Polícia Civil já havia solicitado a prisão preventiva do mesmo em virtude da série de furtos cometidos na região. No entanto, o pedido não foi acolhido pelo Poder Judiciário, que preferiu manter solto. Agora, uma nova solicitação está sendo encaminhada à Vara Judicial de Rio Pardo e o nome do acusado foi mantido em sigilo pelas autoridades locais aí da cidade de Rio Pardo, né? Ele foi preso já umas 4 ou 5 vezes durante esse ano e foi solto, né? No dia 20 de julho foi feito um pedido solicitando ele ficasse preso. Ele foi solto e ontem de manhã foi preso novamente depois de furtar dois copos aí em uma cidade, na cidade de Rio Pardo. Bairro Santa Vitória, continuamos aí na região de Rio Pardo, né? Na região de Santa Cruz do Sul, suspeito de vender drogas, homem que tentou alertar o grupo sobre a chegada dos policiais foi encaminhado à delegacia. Dois homens foram presos em flagrante na tarde de ontem, quinta-feira, durante uma ação policial por meio da primeira delegacia de Santa Cruz do Sul, no bairro Santa Vitória. Os policiais realizavam diligências de combate ao tráfico de drogas quando visualizaram um grupo de pessoas reunindo em torno de um suspeito em uma situação compatível com a comercialização de entorpecentes. Ao perceber a aproximação da viatura, um dos integrantes do grupo tentou alertar os demais sobre a presença da polícia. Apesar do aviso, os agentes conseguiram abordar o homem apontado como responsável pela venda das drogas. Com ele foram apreendidos diversas porções de entorpecentes já prontas para comercialização, além de dinheiro em espécie. O indivíduo que fez o alerta também foi localizado e detido pelos policiais. Os dois foram presos em flagrante e encaminhado para exames de lesões corporais e posteriormente apresentados na delegacia de pronto atendimento de Santa Cruz do Sul, onde foram realizados procedimentos legais, levando à prisão desses dois indivíduos por tráfico de drogas na tarde de ontem, no bairro Santa Vitória, em Santa Cruz do Sul. Cemitério é alvo de furto em Picada Augusta, no interior aí de Cruzeiro do Sul. A Brigada Militar foi acionada ontem, quinta-feira, a uma ocorrência de furto em um cemitério localizado na localidade de Picada Augusta, no interior de Cruzeiro do Sul. Após receber uma ligação por meio do telefone 190, a guarnição do 22º Batalhão da Polícia Militar deslocou-se até o local, onde fez o contato com o responsável pelo cemitério. Conforme relatos, aí funcionários responsáveis pela manutenção perceberam a ausência de diversas cruzes, outros objetos aí confeccionados em cobre e também metal foram retirados aí dos túmulos. Não sabem se dizer certo quando foi. A Brigada Militar realizou levantamento das informações do local, orientando a comunidade sobre os procedimentos legais, confeccionando o registro da ocorrência. Será encaminhada para investigação pela Polícia Civil. Esse fato aí ocorreu ontem de manhã, aí na Picada Augusta, em Cruzeiro do Sul. Programação do Faixa Policial, 8:19. Um bom dia para você, ligado aqui na Emoção FM, a amiga do Vale. Conhecido por furtos no Rio Grande do Sul, gangue dos Gordas, né? É isso, faz limpa em mercado em Rio Pardo. Pois bem, olha aí, vamos lá. E empresa perdeu quase R$3.000 em produtos aí pela uma quadrilha de mulheres, alvo há já alguns anos. Uma quadrilha mais conhecida no Rio Grande do Sul voltou a atacar na região. A chamada Gangue das Gordas cometeu um furto de grande proporções no último domingo, dia 26, em um mercado que fica na região central de Rio Pardo. Conforme apurado, aí o grupo de mulheres é alvo há muitos anos da polícia, chamada atenção por prejuízos causados por comerciantes, quase sempre com o mesmo modo de agir, utilizando estratégias planejadas e contando com vantagem da distração aí dos atendentes. Durante a investigação, a divisão de facção, enquanto algumas distraem atendentes, outras ocultam objetos, deixando o local rapidamente. No caso de Rio Pardo, duas integrantes do bando encheram os carrinhos de mercado com dezenas de itens e foram em direção ao caixa. Uma delas ia empacotando e colocando os produtos no carrinho após serem passados pelo sistema. Quando este estava cheio, a mulher saiu do estabelecimento, levando consigo o carrinho com a mercadoria, enquanto a outra ainda passava os itens pelo caixa. No entanto, quando a primeira chegou ao automóvel, o outro, que ainda estava passando as mercadorias, disfarçou e conseguiu sair do mercado. Olha só, supostamente buscando o cartão de crédito até o carro. Porém, elas terminaram fugindo em um veículo prata, levando aí grande quantidade de mercadorias deste mercado. Prejuízo total aí deste mercado em Rio Pardo foi de R$2.840. A Polícia Civil vem investigando o caso. O inquérito aí do presídio, o delegado Anderson Faturi, que está aí presente nesse fato, conhece o grupo, tendo atuado em outras regiões do estado, Mas olha só, será que tem alguma ligação? Será que tem alguma ligação? Ou aproveitaram aí já esse fato que já ocorreu na região de Santa Cruz, também Vera Cruz, e também aí na cidade de Venâncio, agora aconteceu na cidade de Rio Pardo, no último domingo, em um mercado, levando aí aproximadamente quase R$3.000 em mercadorias. Polícia Civil prende dois homens e cumpre mandatos de busca e apreensão em Barros Cassal. A Polícia Civil, por intermédio da Delegacia de Polícia de Barros Cassal, realizou a prisão de dois homens e cumprimento de mandato de busca e apreensão expedido pela Vara Criminal da Comarca de Soledade ontem, quinta-feira, dia 30 de julho. A ação resultou na investigação sobre o duplo homicídio ocorrido na noite do dia 31 de maio de 2025 na área central do município. O incidente vitimou um homem e uma mulher, os quais foram alvejados por disparos de arma de fogo no interior de um veículo. A operação contou com o apoio da Delegacia de Polícia de Soledade e também Espumoso, reforçando a integração das unidades da região no combate à criminalidade, levando à prisão aí de duas pessoas na cidade de Barros Cassal, Dois homens aí que se envolveram em um acontecimento aí de homicídio no dia 31 de maio de 2025 na região central da cidade de Barros Cassal. 8:23. Polícia Federal prende principal responsável por introduzir drogas em presídio com o uso de drone. Na manhã de ontem, a Polícia Federal prendeu aí três homens que tentaram enviar drogas a um presídio com uso de drones. Na ação ocorreu na BR-386 em Canoas. Em ação, no combate ao crime, os agentes receberam informação do Grupo de Ações Especiais da Polícia Penal do Rio Grande do Sul que três homens tentaram introduzir drogas na penitenciária estadual de Charqueadas por meio de drones. Após terem ação frustrada por sistema antidrone da Polícia Penal, os homens fugiram pela BR-386 em um Peugeot com placas de Cachoeirinha. De posse dessas informações, os policiais rodoviários federais de Montenegro fizeram várias incursões pelo trecho, visualizando o veículo já no município de Canoas, em direção a Porto Alegre. Após identificar os três ocupantes do Peugeot, os policiais constataram que as características do veículo e das pessoas batiam com as informações repassadas pelos policiais penais. Foram aí localizados no interior do veículo baterias para drones, fios de nylon usados para armazenar e carregar as drogas. Motorista do veículo de 38 anos, natural de Porto Alegre, possui antecedentes por posse ilegal, a lesão corporal, a apropriação indébita. Um dos passageiros de 31 anos, natural de Canoas, possui três passagens por tráfico de entorpecentes, lesão corporal e violação a domicílio. Além disso, já havia sido detido mais de uma vez por tentativa de ingressar drogas em presídios do nosso estado. Outro passageiro não possui passagem criminal, mas estava junto com esses demais criminosos que foram presos em Canoas ontem de manhã por tentarem aí levar drogas ao presídio de Charqueadas. Programação do Faixa Policial que tá na reta final desta manhã de sexta-feira.
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2: 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Um bom dia. Vamos acionar o nosso garotinho? Vamos acionar o nosso garotinho lá em Progresso. Pois muito bem. Jesus Cristo, Diego Ferla vai comandar 92.7 na sua Emoção FM, amiga do Vale. Bom trabalho aí, nosso garotinho. Vai comandar, né? Eita, coisa boa demais, hein? Bom dia. E aqui para comandar a 90.1 até o meio-dia com o Clube do Ouvinte. Depois tem o Paradão. Ele. Maninho vai comandar a programação do Clube do Ouvinte, a sua Emoção FM, a amiga do Vale. Um bom dia, uma ótima manhã para você. Pois muito bem, senhoras e senhores, bom final de semana. Temos encontro marcado a partir da 1 hora da tarde com a programação da tarde dos artistas.
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1: Olha aí que dia bonitão de sol, hein, gente? Temperatura 19,5 graus.
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1: Bom dia, gente. Ótima manhã pra todos. Dia 31 de julho, tá indo embora o mês de julho. Sexta-feira de sol, dia bonito no vale. Temperatura subindo, 19,5 graus nesse momento. Promete chegar hoje até 29 graus na tarde, vai fazer um verãozinho, hein? Amanhã pode chegar em torno de 30 graus na parte da tarde. Domingão, 23, 24 graus. Tudo indica que o dia vai ser bonitão hoje, né? Na reta final do mês de julho. Maninho, chegando aqui para fazer companhia para você até o meio-dia na nossa Amiga do Vale. Já manda aí o teu recado.

até o meio-dia, né? É, fala assim para as pessoas: você está tendo a honra de me conhecer. Eu sou esse ser tão incrível e maravilhoso, né? Sexta-feira é.

música. Bom dia, maninho. Excelente manhã pra todos. Ótima sexta-feira, abençoada e bom final de semana. Igualmente, né? Minha amiga Zilé, tudo bem, Zilé? Um beijão e uma excelente manhã.

0: É a nossa manhã na Amiga do Vale, 17 faltando para as 9. Bom dia, sol bonito brilhando pelo vale. Oi, maninho, tudo bem? É Noêmia Borba de Roca Salles. Quero oferecer a música pro meu esposo Flávio, dizer que eu amo muito ele. Estamos tomando um belíssimo chimarrão, curtindo a sexta-feira. Ei, coisa boa, grande abraço para vocês. Beijão, Noêmia e o Flávio em Roca Salles, ouvindo a emoção, tomando um belo chimarrão. Oi, bom dia, Loreci, trabalhando e curtindo a melhor, passando para desejar uma excelente sexta-feira e um bom final de semana igualmente. Beijo, Lori, bairro Glória, sempre ouvindo Amiga do Vale.
1: Bom dia, maninho.
0: Bom dia.
1: Aqui é o Gilmar, que tô de Baringuina já.
0: Tudo certo, Gilmar.
1: Tive muito chá de amor com o Zé Magrão.
0: Tá bom.
1: Banda. Para minha esposa Elaine, meu filho Paulo, o Emerson, a Bruna, a Mai, minha neta, meu neto Levi, a Camille, minha nora, outra nora. Para todos que não me sumam mal, vão fazer o quê, né?
0: Um bom dia. Barbaridade.
1: Isso é normal, isso acontece. Florá que tá muito feliz porque o grande fora. Tem que cuidar do jogo deles.
0: Verdade. Valeu, Gilmar. Um abraço.
2: 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Agora, dicas para você cuidar bem do seu amiguinho.
3: Oba, tô chegando por aqui com meu amigo Pet. E atenção, você sabia que os filhotes de cachorro nascem banguelinhas igual aos bebês humanos? Pois é, os primeiros dentinhos de leite começam a apontar por volta da quarta semana de vida, bem na fase do desmame e da transição para a ração sólida. Depois, entre os 3 e 6 meses de idade, esses dentes caem para dar espaço aos permanentes. Então, fique de olho nessa troca e ofereça brinquedos macios para aliviar o incômodo na gengiva.
2: Esse foi o

0: Felipe Araújo. Oi, Noêmia. Roca Salles, grande abraço. Manda beijão pra minha mamãe também, a dona Noêmia, em Lajeado, na sintonia. 7 voltando pras 9. Bom dia, Jennifer, na audiência. Manda aí o teu recado. Adriane Maria de Amorim mandou um selfie lá das alturas em Lajeado. Dia bonito de sol, céu aberto, né, Adri? Bom trabalho e obrigado pela companhia.
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0: Adri, bom trabalho e obrigado pela companhia.
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0: nossa amiga do Vale, informando pra você a hora. 9 horas.
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0: Dia bonito com sol na sexta-feira e a temperatura 20 graus.
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4: Oi, gente, de volta com Fique Sabendo. Ó, atenção, sentir dor ao correr nem sempre é cansaço muscular. O culpado pode ser o seu tênis. O calçado é a ponte entre o corpo e o solo, sendo a primeira barreira para proteger os joelhos, quadris e coluna do impacto. Segundo especialistas do Hospital Sírio-Libanês, a escolha deve ser técnica e nunca baseada apenas na estética do modelo. Um tênis errado redistribui o peso de forma desequilibrada, sobrecarregando ossos e tendões a cada passada. Esse impacto acumulado limita o desempenho e abre portas para lesões sérias e crônicas a longo prazo. Investir no calçado correto é garantir que seu esqueleto suporte a carga sem sofrer danos desnecessários. Fique sabendo, fica por aqui. Amanhã a gente volta. Grande abraço e até lá.

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2: Olá, sou Luana de Oliveira, chegando da programação nesta sexta-feira, sextou com muita alegria e contando com a ajuda dos astros, Áries, Touro e Gêmeos.
1: Áries.
2: Ariano, importantes passos estão sendo dados agora e a vida o demonstra concluindo alguns assuntos que vinham se arrastando do passado e que não teriam agora utilidade alguma para sua alma continuar a experiência de viver. A cor para hoje é o dourado.
1: Touro.
2: Oi, Touro, o importante é que você não perca o fio da meada e continue batendo na tecla que aproxima as suas pretensões, ainda que no meio do caminho surjam inúmeras outras coisas tentadoras o suficiente para distrair você. A cor para hoje é o rosa.
1: Gêmeos.
2: Oi, Gêmeos, quando o custo da realização dos desejos é calculado com lucidez, fica evidente que nem todos valem a pena levar a sério. Muitos desses podem ser descartados sumariamente e com isso ganhar serenidade e paz de espírito. A cor para hoje é o vinho. Já já, Câncer, Leão e Virgem.
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3: Bom dia. 9,4, 20 graus é a temperatura. Deve chegar a 29 hoje na sexta-feira. Já tem um sol muito bonito. Dia 31 de julho. O mês tá indo embora. E aí, já fez o teu balanço? Fechou as contas do mês aí? Pra ver se tava tudo certinho. Deu certo? Mês de julho foi bom? Ou você tá esperando que agosto seja ainda melhor, hein? Me conta aí. Prepara, gente. 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
3: 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Excelente manhã pra Lirce Clã de Lajeado Olarias. Maninho, bom dia, abençoado final de semana pra todos. E assim seja, Lirce. Grande abraço. Aliás, amanhã eu estarei com vocês aqui no nosso Chimarreando. Douglas vai estar de folga, já com o pé nas férias, né? Segunda-feira, Douglas entra de férias e amanhã estarei com vocês aqui no nosso Chimarreando. Oi, Laide Regiane Quino de Colinas. Quero uma música pra família Quino de Teutônia e Seca Baixa Imigrante. Aí, Laide de Colinas, né? Pra alguém muito especial de Lajeado. Eu adoro muito essa pessoa. Mandou um selfie bonitão, o sol tá bonito lá em Colinas. Valeu, Laide. Sextou, minha amiga. Um beijão e obrigado pela sintonia. Oi, maninho, bom dia. Tamires de Fazenda Vila Nova. Oi, Tamires, na audiência. Toca uma música do Rainha Musical pra mim e pra minha mãe. Olha

0: dessa sexta-feira e desse monte de caixas aí com bastante trabalho, né, Tamires? Alô, Fazenda Vila Nova na audiência. Um beijão aí, bom trabalho pra vocês com muita emoção.
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0: Diego e Victor Hugo, nós.

0: Pedido na nossa emoção, Rainha Musical, 9:14, sexta-feira de sol, dia bonito. Meu amigo Cleomar, lá na Barbearia Silva, já está com o belíssimo chimarrão pronto, aguardando os clientes aí. Bom chimarrão, boa sexta-feira. Valeu, Cleo. Alô, Barbearia Silva. Bom trabalho, grande abraço. Tudo bem, maninho? Toca a música perigosa e linda do Corpo e Alma. Boa sexta-feira, minha amiga Maria Janete da Rosa, em Fazenda Vila Nova. Beijão, Maria. Ótima sexta-feira. Marisete Caminidã de Rui Barbosa, toca Maia. Marília Mendonça, beijos. Valeu, sextou. Ilaide em Colinas, Lirce em Lajeado, Noêmia Borba em Roca Salles, obrigado, gente. Excelente manhã pra todos aí e obrigado pela audiência, carinho maravilhoso. Manda pra mim aí o teu recado, né? 999-70-90-10 ou me liga aqui no 37-6-12-90 pedindo o teu sucesso, mandando seu recadinho pra gente.
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0: É a amiga do Vale informando a hora. 9:20.
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0: Vem aí o rodeio do Piquete Morro Santo. Começa hoje, dia 31 de julho, e vai até domingo, dia 2 de agosto, no Parque de Eventos em Lajeado. Hoje, sexta-feira, dia 31, às 22 horas, tem show com Baitaca. E após o baile com o Jonathan Pacheco. Imperdível, hein? Amanhã, sabadão, dia 1 de agosto, às 22 horas, tem Grupo Levada. E depois o baile com Tchê Chaleira. Em Lajeado, rodeio do Piquete Morro Santo.
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0: A partir de agosto, associados da Sertel irão perceber uma variação no valor pago pela energia elétrica, fruto da revisão tarifária determinada ontem, quinta-feira, dia 30, pela Agência Nacional de Energia Elétrica. 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
0: O reajuste ocorre anualmente e visa garantir o equilíbrio econômico-financeiro do contrato de permissão e pode resultar em aumento ou redução na conta de energia, dependendo de fatores com variações nos custos de energia e mudanças regulatórias. Nesse caso específico, haverá um incremento médio de 21,86%, atribuído principalmente às instabilidades vividas aí por grandes comercializadoras de energia elétrica que solicitaram recuperação judicial e elevação nos custos de transporte em conexão com a rede de concessionárias supervisora e o aumento aí dos encargos no setor elétrico, fatores que resultaram neste aumento.
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1: Tem sol bonito no nosso vale e a temperatura 20 graus.
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3: De volta, gente querida, com Fique Sabendo. E ó, atenção, a dúvida se o consumo de água faz perder peso é uma das mais comuns nas academias e consultórios. A resposta curta é sim, mas não do jeito que as lendas urbanas dizem. Diferente do que muitos pensam, a água não funciona como um detergente que lava a gordura para fora do corpo. O processo é puramente biológico e químico. A água é o combustível do seu metabolismo. Imagine que o seu corpo é uma fábrica. Sem água, as máquinas trabalham mais devagar, a queima de calorias cai e o uso da gordura como energia fica prejudicada. Estar bem hidratado garante que o seu motor esteja sempre regulado para queimar o máximo possível, tanto no treino quanto no sofá. 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
2: Olá, de volta na programação, você de Câncer, Leão e Virgem.
1: Câncer.
2: Oi, Câncer. Haveria maneiras mais seguras para se fazer o necessário? Provavelmente sim, mas há urgências que precisam ser atendidas. E diante desta demanda, o melhor é fazer o possível, ainda que imperfeito. Em frente, a cor para hoje é o vermelho.
1: Leão.
2: Olá, Leão. A ação é muito importante. Sempre, mas há exceções em que o melhor seria deter o movimento e observar com atenção o cenário em que tudo está acontecendo. Não se trata de não fazer nada, mas de escolher bem o momento. A cor para hoje é o azul.
1: Virgem.
2: Olá, Virgem. Os convencimentos, quando equivocados, produzem efeitos desastrados. Mas as pessoas que os brandem não percebem nada disso, porque estão convencidas, ainda que equivocadas. Vale a pena revisar as ideias. A cor para hoje é o salmão. Já já, Libra, Escorpião e Sagitário.
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0: Vem pro nosso clube, 20 graus e a temperatura vai a 29, sol na região, dia tá bonitão, né? 9:27. 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

0: E aí, eu amo muito o meu cantinho aqui, maninho. Olha que lugar maravilhoso. A natureza, flores, né? Curtindo o dia de sol bonito lá em Capitão. Muitas flores pra deixar o dia lindão, né? Alô, Jacinta Berço. Maria Janete fazendo a Vila Nova. Manda teu recado pra mim no 999709010. Aliás, coloque o paizão na promoção. Meu pai tá ligado lá no Instagram da Emoção.
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0: informando pra você a hora. 10:24.
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0: Muito bem, vem pra cá porque a gente vai ter um papo sério de saúde.
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3: Olá, pessoal, tudo bem? Uma excelente sexta-feira. Hoje, 31 de julho, terminando mais um mês e o Papo Sério tá começando. Você já ouviu falar em xantelasma? São manchas amareladas e salientes que surgem principalmente na região das pálpebras. Embora apareçam mais no rosto, essas pápulas também podem surgir no pescoço, nos ombros, nas axilas e até no tórax. Essas placas não provocam sintomas incômodos, ou seja, elas não causam dor, não coçam e não geram complicações imediatas. O grande problema é que com o passar do tempo, essas marcas tendem a crescer progressivamente se não forem tratadas. A coloração amarela dessas manchas acontece porque elas são, na verdade, pequenos depósitos de gordura sob a pele. Essa condição estética atinge com maior frequência as mulheres acima dos 40 anos e serve como um sinalizador de saúde. Na maioria das vezes, o surgimento do xantelasma está intimamente ligado a desequilíbrios nas taxas do seu colesterol. Isso significa que os níveis do colesterol ruim, o LDL, estão muito altos, enquanto o colesterol bom está baixo. Além disso, outros problemas de saúde importantes podem estar associados a essa condição, como a cirrose hepática. O xantelasma funciona como um verdadeiro alerta luminoso, mostrando que o seu metabolismo precisa de atenção e cuidados. Consulte um médico dermatologista ou endocrinologista para realizar um painel completo de exames de sangue e check-up. Cuide da sua saúde de dentro para fora. Controle as taxas de gordura e garanta mais longevidade e bem-estar. O nosso Papo Sério desta sexta fica por aqui. Tenham todos um ótimo final de semana e até mais.
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0: Manhã de sexta-feira com sol e a temperatura 20 graus.
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6: 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Um casal brasileiro decidiu que o melhor CEP é aquele que muda conforme a vontade do motorista. Eles transformaram um ônibus antigo em uma mansão sobre rodas totalmente autossuficiente, equipada com cozinha, dormitórios e painéis solares no teto para garantir energia mesmo no meio do nada. Mas o que realmente faz qualquer vizinho de estrada morrer de inveja é o quintal improvisado. O projeto conta com um deck externo e uma piscina, transformando cada parada estratégica em um resort particular. É o equilíbrio perfeito entre a liberdade da estrada e o luxo de casa com lazer, tudo isso movido a diesel e luz do sol.
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0: Chegou a vez de Libra, Escorpião e Sagitário.
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7: Olá, de volta com as dicas astrais. Agora você de Libra, Escorpião e Sagitário.
2: Libra.
7: Oi, Libra. A companhia de certas pessoas pode causar desgaste. Mas se você não outorgar importância excessiva, se enervando com isso, é certeza que o desgaste não se acentuará. E no fim, será como se nada tivesse acontecido. A cor pra hoje é o preto.
2: Escorpião.
7: Oi, Escorpião. Procura orientar suas atitudes e ações soluções práticas pelos princípios mais nobres e elevados que consiga imaginar você. Porque isso fará com que sua alma acerte mais e produza menos mortos e feridos pelo caminho. A cor para hoje é o roxo.
2: Sagitário.
7: Oi, Sagitário. Procure calcular antecipadamente o custo das atitudes que pretende tomar. Porque isso fará com que você tenha mais lucidez para decidir se vale ou não a pena seguir em frente. Escolhas mais sábias e serenas. A cor para hoje é o creme. Já já, Capricórnio, Aquário e Peixes.
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0: 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Tem o aplicativo, vai ouvir onde e quando quiser, amiga do Vale. Sexta-feira, hoje, 31 de julho, final de mês. 20 graus, vai a 29 hoje, calor, verãozinho. Amanhã tem possibilidade de alguma instabilidade aí pelo Vale. Vamos estar acompanhando para informar você, certo? 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

Vitinha passou por a gente ontem aí na saída do trevo. Um abraço. Valeu, Vitinho. Sextou, né? Toda a turma ouvindo a gente, galera do Vitinho Pinturas curtindo a nossa amiga do Vale. 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A Milena, né? 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

0: É a Texana 37, na emoção, 8 faltando para as 10. Bom dia, Maninho, tudo bem? Manda a música aí pro Carlos Estefanenko e a Silvia. Alô, Cowboy, grande abraço. Vitinho Pinturas, toda a turma na audiência, valeu, rapaziada.
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1: Tem sol bonito e a temperatura 20 graus e meio.

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1: Atenção, cansou de cortar tomate e cereja um por um? Então, uma dica especial, pegue dois pratos, coloque os tomatinhos entre eles e pressione com a mão. Agora, passe a faca bem afiada no vão entre os pratos e pronto! Dezenas de tomatinhos cortados de uma só vez. A técnica é de chefe, com a rapidez que o seu dia a dia pede, né? Bom, fique ligadinho que sempre tem truques novos pra você que facilita o seu dia aqui no Coisas e Trecos.
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5: 10 e 1, 20 graus e meio, sol, né? Vai a 29 hoje. Sexta-feira, mês de julho tá indo embora, dia 31. É hora de botar tudo na caneta aí pra ver se as contas do mês vão fechar, né? É julho. Meio mês de agosto aí, amanhã já começa, né? 10 e 1, maninho contigo, juntos até o meio-dia. Aproveita pra mandar teu recadinho no 999-70-90-10. Pede a tua música, participa aí da programação. Lembrando, né? 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

0: clássico da música sertaneja. É a Roberta Miranda e Ana Castela, duas gerações bem diferentes, cantando esse sucesso maravilhoso. 10:11, bom dia. Oi, Adriane. Maninho, quero mandar um abraço pros meus pais, o Alberto e a Nilda de Amorim, também minha mana Lovane de Amorim, que estão na escuta do Clube do Ouvinte lá na Boa União Estrela. Toca a música da Ana Castela, É Que Eu Não Te Esqueci. É linda essa música, hein? Valeu, Adri. Bom dia. Carlos Estevanenko e a Silvia, o cowboy tá na audiência, bom dia. 20 graus e meio, sexta-feira de sol.
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0: Muito bem, chegando a nossa dica do Sinal Verde.
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5: Olá, meus queridos, tudo bem com vocês? 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Vamos à dica de hoje do Sinal Verde. 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Essa inflamação dolorosa causa inchaço nas articulações e precisa de atenção imediata após os seus trajetos. Para aliviar a dor na hora, aplique uma bolsa de gelo diretamente na região por alguns minutos e finalize o tratamento com uma compressa quente bem relaxante.
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0: Temperatura com sol bonito pelo vale, 21 graus.
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0: Chegou a vez de Capricórnio, Aquário e Peixes.
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8: Oi, de volta na programação. Agora você, de Capricórnio, Aquário e Peixes.
4: Capricórnio.
8: Oi, Capricórnio. Ninguém pode fazer o que quer o tempo inteiro. Há compromissos, limitações muito evidentes para todas as pessoas. A liberdade não é sinônimo de falta

0: atrapalha um pouco. Isso não seria fruto de más intenções. Acontece que o ritmo dos acontecimentos e das necessidades não anda sincronizado. Nada que mereça muita preocupação. A cor pra hoje é o azul claro.
1: Peixes.
0: Oi, peixes, há muito o que fazer. Portanto, deixe de lado seus dilemas e preocupações usuais. Se depois de fazer o que é mais importante agora, ainda sobrar tempo, não se preocupe. Suas preocupações usuais ainda estarão aí. A cor pra hoje é o amarelo. Galerinha, obrigada pela companhia. Beijo e até a próxima. Tchau.
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1: Tô aqui te esperando no nosso clube 10:26, 21 graus e meio, vai a 29. Sextou, né? Dia 31 de julho. Maninho, contigo. Manda o teu recado pra mim no 999-70-90-10. Lá no Instagram tem a promoção valendo pros pais. Coloca o paizão lá, gente. Emoção FM. Alô, Teutônia, bom dia.
2: Olá, Maninho, bom dia, tudo bem?
1: Tudo certo.
2: Bom retorno das férias.
1: Obrigado.
2: Jairo de Canabarro, gostaria de tirar música. Guilherme Santiago, raça negra, sócio para a esposa Marlene e amigos familiares de Canabarro e Bom Retiro do Sul. Um abraço, tudo de bom.
1: Valeu, Jairo. Abraço para toda a família em Teutônia. Bom final de semana. Oi, poderia tocar a música de Milionário José Rico, Jogo do Amor, rapaz. Alô, Gustavo, vou procurar essa aqui, viu? Grande abraço para vocês aí.
3: Bom dia, Maninho.
1: Bom dia.
3: É a Sol de Lajado.
1: Oi, Sol.
3: Maninho, manda beijo para as gurias das terças-feiras, que devem estar ligadas, assim como eu, na emoção, na melhor do vale, né?
1: Que coisa boa, obrigado, gente.
3: E também, hoje estou aproveitando o meu último dia de férias com esse sol maravilhoso.
1: Ah, maravilha.
3: Bom, beijo, meu amigo.
1: Beijão. Toca
3: uma música bem bonita pra nós aí, tá?
1: Claro, mando sim.
3: Um bom final de semana.
1: Igualmente. Todos. Beijo, sol e as meninas.
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0: Henrique e Juliano, bom dia Beatriz de Vargas, Beatriz Vargas de Olarias Lajado pedindo música do Eduardo Costa, daqui a pouquinho ele canta pra ti, tá bom Beatriz? Boa sexta-feira, dia bonito, 21,5 graus.
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0: amiga do Vale informando a hora. 11:20.
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0: A 10ª edição do Abertão de Futsal chega ao seu momento mais aguardado nesta sexta-feira, dia 31, com a disputa das finais da competição. A programação será realizada no ginásio da Sociedade Escolar, no centro de Marques de Souza, com início 19:20.
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0: A última rodada definiu os finalistas das principais categorias. No feminino, o Chavante garantiu vaga na decisão. No Força Livre, o Jalapeno disputará o título da Série Ouro, enquanto que a Real Madruga, sem carinho, será avançado aí para a final da Série Prata. Ao todo, a noite contará com 5 decisões envolvendo as categorias Sub-21, Feminino e Força Livre. O campeonato é organizado pela Associação Esportiva Marques de Souza, com apoio da Administração Municipal e da Cooperativa Sicredi.
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4: Vem chegando uma dica brilhante na sua rádio favorita. Se você tá com o espelho sujo e o produto acabou, calma, o bicarbonato de sódio resolve e deixa tudo brilhando. Se não tiver, prepare 3 saquinhos de chá preto, coloque no borrifador e veja a mágica acontecer. É só aplicar, passar um paninho seco de microfibra e pronto. Transparência total, sem gastar quase nada. É um truque de mestre para

0: Temperatura 21,5 graus.
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1: Tô aqui te esperando no nosso clube. Manhã de sexta-feira de sol, dia bonitão, hein? Céu aberto. 15 minutinhos faltando para as 11 e a temperatura em 21 graus e meio. Hoje pode chegar até os 29 graus. Beatriz Vargas, grande abraço e uma excelente manhã. Um abração aí pro nosso amigo também sintonizado, Gustavo, pediu música aqui para matar a saudade, né? Manda aí o teu recado no 999-70-90-10.
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0: Wesley Safadão, na manhã da Amiga do Vale, 7 faltando pras 11. Sol, temperatura em 21 graus e meio. Hoje deve chegar a 29. Tá chegando a reta final do nosso clube. Vem aí o Paradão e as melhores e a gente vai junto até o meio-dia.
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0: Informando pra você a hora. 11 horas.
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2: Temperatura com sol bonito na nossa região. 21 graus e meio.
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4: Gente, não basta cuidar do corpo, emoções também intoxicam, viu? É, raiva, ressentimento, estresse, sobrecarregam o organismo. Criar uma dieta de pensamentos, ó que importante, é tão importante quanto a alimentação, viu? Práticas como meditação, respiração consciente e gratidão diária ajudam a limpar a mente e trazer equilíbrio. Pense nisso como um detox invisível, mas essencial. Cada pensamento positivo é como um nutriente para

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1: 11-4, vem as melhores aí, o nosso Paradão. 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
1: 11:05, 21 graus e meio, ótima manhã, Beatriz Vargas, Olarias Lajado ligadinha, acompanhando a programação. Oi, Cati, bom dia.
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1: Maiara e Maraíza abrindo o Paradão. Manhã de

0: Liga do Vale informando a hora. 11:20.
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0: A partir deste sábado, dia 1º, a gasolina no Brasil deve ser comercializada com 32% de etanol.
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0: Antes, esse percentual era apenas de 30%. A mudança foi anunciada pelo Conselho Nacional de Política Energética em 14 de julho e terá validade de 180 dias, mas pode ser prorrogada uma vez por igual período. Segundo o Conselho, a medida considera a volatilidade do mercado de petróleo e combustíveis e ocorre em um momento que o país enfrenta custos mais elevados dos combustíveis fósseis, em meio à escalada da guerra no Oriente Médio. Especialistas afirmam que veículos antigos ou sem calibração específica podem apresentar aumento do consumo, corrosão e desgastes nos componentes. O Ministério Público Federal entrou com uma ação civil pública no fim de julho, pedindo a suspensão do aumento da mistura de etanol por questões ambientais.
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5: Gente, varie as frutas, pois cada cor traz um benefício. Vermelhas são antioxidantes, amarelas fortalecem a pele, roxas protegem o coração. Apostar na diversidade garante um detox completo e saboroso. É como pintar o prato com saúde, transformando cada refeição em uma explosão de nutrientes

0: Temperatura 22,5 graus.
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1: 11:24, 22,5 graus. Deve chegar a 29 hoje. Maninho, junto contigo, 31 de julho, reta final do mês. Nosso paradão, paradão de news, cara. 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
1: Meu amigo Ginter Schneider, Ginter Aglacy, sempre ligados. Agora vai ter Masterchef Ginter preparando o almoço, né? Tem batata frita, vai sair um molho maravilhoso aí, capricha, Ginter. 22,5 graus, vai a 29 hoje com sol. O Planalto passou em Lajeado, né, Paulinho? Ei, maravilha, passou o ônibus. Paulinho Meirelles está molhando a palavra lá no Jardim do Cedro. Que maravilha, com um dia bom desses aí, né? Tá bom demais, Paulinho. Um abraço e obrigado pela audiência. Maninho, tudo certo? Deixa eu ver aqui, um abraço pra Irgan, ligadinha, bom dia. Obrigado pela audiência, a Beatriz também sintonizada.
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1: Laito e Romário no Paradão, 26 pro meio-dia.

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0: Temperatura na região, 23 graus.
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4: Seguindo o Paradão, 17 para o meio-dia, 23 graus. 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Temperatura se aproximando aí de 30 graus hoje à tarde, com calorzinho, sol bonito na região.
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4: Zé Neto e Cristiano.
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0: Sim, a boiadeira Ana Castela pra cantar aqui na nossa emoção. Sucesso, hein? 8 voltando pro meio-dia. Tô ficando por aqui, 1 da tarde tem Cláudio Almeida. A gente se encontra amanhã, 8 da manhã, com o Chimarreando aqui na emoção. Douglas vai estar de férias já, né? Às 5 da tarde vem aí o Douglas pra fechar antes das férias. E aí sim, amanhã estarei com vocês aqui no nosso Chimarreando com a emoção, tá bom? Juízo, meu povo, amanhã à tarde tem Sabadão de Sucessos, domingo tem o programa do Limão, tem um montão de coisa legal pra você aqui na nossa Amiga do Vale. Tá bom, meu povo? Excelente final de semana pra todos. Juízo, gente, o embaixador Gustavo Lima, depois Felipe Rodrigo.
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0: puxar. Sem quebrar o ovo, é claro, né? É a agilidade pura da sua cozinha.
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5: Use o alho como tempero funcional. O alho não é apenas tempero, ele é um ativador de enzimas que favorecem a limpeza interna. Cru ou refogado, fortalece o coração, ajuda no processo de desintoxicação. Incluir alho no preparo diário é como adicionar uma dose extra de proteção ao prato. Ele é simples, acessível e é poderoso.
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0: puxar. Sem quebrar o ovo, é claro, né? É a agilidade pura da sua cozinha.
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2: Oi, tô chegando com mais uma dica bacana aqui no Barba, Cabelo e Bigode pra você. Mochila, bolsa, bag, apesar de muitas vezes serem complementos para um look e até funcionais para carregar os pertences, ela precisa também acompanhar o nosso estilo. Precisa conversar com o visual, expressar personalidade e fazer parte do contexto. Então, se você nunca reparou ou se você nunca se ligou na escolha desse acessório, comece a prestar atenção agora. Com certeza vai fazer muita diferença. Vai lhe trazer mais confiança e presença visual. Pegou o código? Então já sabe, né? Até a próxima dica.
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0: Informe do município de Travesseiro.
1: O Campeonato Municipal de Futsal de Travesseiro teve sua quinta rodada realizada na sexta-feira, dia 24, no ginásio do São João, com muitos gols e partidas movimentadas. Pela categoria veteranos, o São João venceu o Travesseirense pelo placar de 6-3. Já o Los Amigos conquistou uma vitória apertada sobre o Cairu por 1-0. Na categoria Força Livre, o Laranja Mecânica aplicou a maior goleada da noite ao vencer o Real Madruga por 12-2. Em seguida, os Cansados também venceram com folga, derrotando a CAF por 7-1. A competição prossegue nesta sexta-feira, dia 31, na localidade de Cairu. Pela categoria Veteranos, jogam Turma das Antigas e Los Amigos. Na Força Livre, os confrontos serão entre São João B e Cansados, a CAF e O Que Importa O Que Interessa, além de São João A contra Borrachas. A comunidade está convidada a prestigiar mais uma rodada do campeonato.
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0: você puxar. Sem quebrar o ovo, é claro, né? É a agilidade pura da sua cozinha.
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3: Olha, enquanto a maioria das pessoas corre de chinelo na mão ao avistar uma barata, o cientista filipino Christian Lucanas, de 31 anos, corre com uma lanterna para estudá-las. Conhecido como o Senhor das Baratas, ele é o único especialista do país nesse inseto e já descobriu nada menos que 15 novas espécies nas florestas das Filipinas. Lucanas admite que também tinha pavor de baratas quando era criança, mas hoje defende que elas são injustiçadas, longe de serem apenas pragas de esgoto. As mais de 4.600 espécies conhecidas e as milhares que ele acredita que ainda vamos descobrir possuem papéis ecológicos fundamentais. Para evitar o climão em festas, ele costuma dizer apenas que trabalha em um museu. Mas na prática, ele é o maior advogado desses bichinhos que a evolução caprichou na resistência.
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0: 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Uma ótima tarde pra você. Boa sexta-feira pra todos nós. Vamos juntos, a partir de agora fazendo a trilha sonora da sua vida em 90.1 e 92,7. 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E a hora? 1:03.
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0: 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Uma ótima tarde para você. E a temperatura, vamos atualizar a temperatura, quase um veranico nessa sexta-feira, né? É isso aí. Vamos lá. 25 graus.
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3: Chegando por aqui na melhor do seu rádio com mais uma edição do Barba, Cabelo e Bigode pra você. A bermuda é uma peça que traz uma vibe mais casual pro nosso visual, para dias mais quentes e ocasiões mais tranquilas. Para eventos comuns da nossa rotina, tipo um passeio no shopping, um churrasco com os amigos, um passeio no parque, orla da praia, um happy hour informal, a gente pode investir em materiais que acompanham tudo isso também. Exemplo do jeans do moletom e também do tecido sintético. Pegou a dica, né? Então já sabe. Até a próxima dica.

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4: Olá, chegando com History Day, no dia 31 de julho de 1965, nascia na Inglaterra J.K. Rowling, autora e escritora da célebre série de livros Harry Potter. E no dia 31 de julho de 1971, os astronautas da Apolo 15 dirigiam o veículo lunar rover na superfície da Lua. Na noite de 31 de julho de 2007, o presidente cubano Fidel Castro surpreendeu o mundo com o anúncio de que estava passando o poder ao irmão Raul em caráter provisório por conta de problemas de saúde. Beijo, tchau!
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5: Ótima tarde pra você. Uma boa, uma maravilhosa sexta-feira pra todos nós. Hoje, pra gente fechar o mês de julho, aí agosto já está, né? Batendo a porta pra chegar junto com a gente aqui na programação Emoção FM. Uma boa tarde pra você. 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
5: Ótima tarde pra você, onde você estiver. Tá muito bem sintonizado aqui na programação Emoção FM, a sua amiga do vale.
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0: sua amiga do Vale, uma ótima tarde pra você. 1:22.
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0: Emoção FM, a sua amiga do Vale, e a temperatura 25,5 graus.
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4: Tá no ar o nosso Curiosidades. O azul do jeans não foi uma escolha à toa. Essa tonalidade semelhante ao azul violeta tornou-se padrão desde a patente de Levi Strauss. Ele percebeu que ao ser exposto à água quente, os corantes permeavam o tecido e se fixavam nas fibras, o que não ocorria quando o corante utilizado era o índigo. O corante aderia à parte externa das fibras e, em contato com a água quente, desapareceria gradualmente ao invés de penetrar mais no material. Ainda que fosse indesejável em peças de roupas mais delicadas, essa característica era bem vista nas calças jeans. Sabia dessa? Legal, né? Curiosidades de hoje fica por aqui. Até o próximo.
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0: Emoção FM, a sua amiga do Vale, uma boa tarde para você. 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
0: Fala, Douglas.
9: Sua amiga do Vale, Emoção FM, uma ótima tarde pra você. Olha só. Tu viu? Não sei se tu viu. Tem um cara, um amigo meu.
0: Foi treinar contigo hoje.
9: Foi treinar comigo hoje. Ele ia treinar. Ele ia começar março do ano passado já.
0: Março?
9: É, março. Ele saiu de férias. Não, janeiro ele saiu de férias. Ele disse: é um março ali, eu vou começar ali em março. Não sei o que, uns dois meses depois. Desse março, ele empurrou pra junho. Maio, junho, foi indo assim. E ele começou, cara, finalmente ele começou. Olhei, tava lá comigo hoje,
0: eu vi,
9: tava
0: eu
9: lá
0: vi, treinando comigo hoje. Vi imagens.
9: Pô, cara, o cara se puxou, velho, se puxou.
0: Não, coisa boa. Cara.
9: Puxou, e, ó, foi rapidinho.
0: A evolução dele vai ser extraordinário.
9: Não, tá sendo sensacional.
0: Aos poucos.
9: Tá parecendo o Majin Buu, sabe?
0: É.
9: Começou alguém e ficou grandão daqui, sabe? Dele, que ele gosta de chocolate, não. Ele sai.
0: Ele parece o gêmeo. Vamos de música.
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0: Ótima tarde pra você, a Maria e o Carlos. Estão ligados na programação Emoção FM. Boa tarde, a música que você pediu já rodamos, né? É isso, boa tarde pra você, Adriana Amorim. Boa tarde pra você também. Sol maravilhoso, né, Adriana Amorim? Grande abração, obrigado pela sintonia. Eita, coisa boa demais. Temperatura 26 graus nessa tarde de sexta-feira, dia 31 de julho de 2026.
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0: sua amiga do Vale. 13:40, boa tarde.
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1: 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A temperatura 26 graus.
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3: Cebola, cenoura, brócolis e beterraba contêm antioxidantes e enxofre que favorecem a eliminação de resíduos químicos. Comer esses alimentos crus preserva nutrientes e dá crocância às refeições. Uma salada colorida no almoço não é apenas acompanhamento, é um banho interno para o organismo que ajuda a manter a pele mais bonita, intestino ativo e energia constante. Pega a dica.
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1: Ótima tarde para você. 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
1: A sua amiga do Vale. Vamos juntos fazendo a trilha sonora da sua vida em 90.1 e 92,7. Bora aí. A Marilei Simone está participando com a gente. É Jardim Botânico. Marilei, grande abração. Obrigado. Boa sexta-feira para todos nós. O Kelvin. Aí a moçada do Lisenfeld. Estão trabalhando ligados. É a hora de fazer a ferragem, né? Isso. Dele que dele. Abração. Obrigado pela sintonia na amarração das escadas. Aí, eu, Kelvin, abração pra toda a moçada em Lajeado na obra, ligados na Emoção.
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5: 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Bora, Rio.

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0: Eduardo Costa na programação Emoção FM, a sua amiga do Vale, uma boa tarde pra você. Agora ela acordou, né? Ela ouviu o Eduardo Costa começar a cantar e ela já acordou aqui. Alô, Zilé! Abração, obrigado pela sintonia. Boa sexta-feira pra todos nós, hein? É nesse clima maravilhoso, temperatura em 26,5 graus.
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3: Oi, como é que você tá? Tá chegando por aqui mais uma dica exclusiva do Barba, Cabelo e Bigode só pra você. Se liga aí! A bermuda masculina é certeira e a dica de hoje é referente ao comprimento ideal dela. Falando de maneira global, a linha dos joelhos ou a 2 ou 3 dedos acima. É um ponto de referência sensacional para o comprimento da bermuda, viu? Essa referência da linha dos joelhos é um excelente ponto que equilibra todos os tipos de corpos masculinos, seja você alto, baixo, magro, gordo, forte. Pois é, uma medida que não vai achatar suas pernas, vão alongar muito, viu? Você vai ter um visual aí mais balanceado pro seu corpo. Pegou a dica? Então já sabe. Um grande abraço pra você, excelente. Até a próxima dica.

0: chegando informação pra você.
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0: Pois muito bem, o Lajadense enfrenta o Pelotas neste domingão, dia 2, às 3:30 na Arena Alve Azul. Olha só, os ingressos antecipados já estão sendo vendidos desde terça-feira, dia 28. Ó, custam R$10 para arquibancada geral, R$30 para arquibancada social e R$50 para cadeiras. Crianças até 12 anos têm ingresso gratuito. Os torcedores podem adquirir ingressos antecipados aí no site. É isso. Então já sabe, né? Neste domingão, às 3:30 na

0: Arena Áudio Azul tem Lajadense e Pelota.
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0: Emoção FM, a sua amiga do vale, e a temperatura 26,5 graus.
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4: Ótima tarde pra você, ligado na programação Emoção FM, a sua amiga do Vale, vamos juntos até as 5 horas da tarde, fazendo a trilha sonora da sua vida, você em casa, você no trabalho, participa aí pelo 999-70-90-10, manda seu recado, como é que tá galera? Só esperando para 5 horas da tarde, tá esperando o Pix, ah? Uns estão esperando, e o gole? É isso, vamos juntos.
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Sétimo Sentido e Rainha Musical na programação da Tarde dos Artistas. Uma ótima tarde pra você. Sujeito Homem, Guilherme Benuto. Na Tarde dos Artistas, na Emoção FM.

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0: Emoção FM, a sua amiga do Vale, e a temperatura 26 graus e meio.

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4: Ótima tarde pra você, uma boa tarde, ótima sexta-feira, hoje, dia 31 de julho de 2026. Você vai participando pelo 999-70-9010, pede seu som, manda seu abraço aqui, a emoção.
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0: Ótima tarde pra você, sintonizado em 90.1 e 92,7. Lourenci Rockenbach, ótimo final de semana, sim, pra todos nós. As meninas no Salão de Beleza da Lúcia, em Fazenda Vila Nova, estão ligadas na programação. Daqui a pouco a gente roda o sucesso aí do Rainha Musical aqui na programação. Lúcia, abração pras meninas aí, sintonizadas na emoção, em Fazenda Vila Nova.
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0: sua amiga do Vale, uma boa tarde para você. 3:20.
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0: Emoção é a temperatura 27 graus.

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1: Ótima tarde pra você ligado em 90.1 e 92,7. Você vai participando aí pelo 99970-9010.
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0: sucesso, a tarde dos artistas. A emoção FM 90.1 e 92,7. E essa temperatura de verão aí, senhoras e senhores. 27,5 graus. Uma ótima tarde pra você. Alô, tio Décio, alô, tio Antônio. Aí, já estão indo pra garagem dele, ó. Começou o final de semana. Só passar o ar no caminhão, diz eles, e ó, pra casa. Então tá bom. Grande abração, obrigado pela sintonia.
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0: sua amiga do Vale. 3 horas, boa tarde.
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0: 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E a temperatura, 28 graus.
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0: Ótima tarde pra você. 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
0: Pois muito bem, alô, Domingos, uma ótima tarde pra você, tá ligadinho aqui na programação, a Tele também no São Cristóvão, tudo pronto, diz ela, final de semana pode começar amanhã depois das 3 horas da tarde. Bom demais, hein? Alô, Tere, grande abração, obrigado. Mas ó, a folga começou agora, né, Tere? Coisa boa demais, hein? Chimarrãozinho pronto, pipoca daqui a pouquinho, rádio ligado, então tá ótimo. Bom final de semana pra todos nós.
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0: Boa tarde pra você, chegando sucesso aqui. Ah, pediram e vão curtir. É, aqui na programação, emoção. A Tere pediu, né? Um sucesso aí de Manu Batidão. Tá chegando agora, hein? Universo.
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0: sua amiga do Vale, um boa tarde pra você. 3:20.
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0: Emoção FM, a sua amiga do Vale, a temperatura atualizando. 28 graus.
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3: Oba, tô chegando por aqui com meu amigo Pet. E atenção, você sabia que os filhotes de cachorro nascem banguelinhas igual aos bebês humanos? Pois é, os primeiros dentinhos de leite começam a apontar por volta da 4ª semana de vida, bem na fase do desmame e da transição para a ração sólida. Depois, entre os 3 e 6 meses de idade, esses dentes caem para dar espaço aos permanentes. Então, fique de olho nessa troca e ofereça brinquedos macios para aliviar o incômodo na gengiva.
2: Esse foi o meu amigo Pet.
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6: Lalit Patidar, um jovem indiano de 19 anos, decidiu que não deixaria uma condição genética raríssima ditar o seu destino. Ele é portador de hipertricose, a famosa síndrome do lobisomem, e tem 95% do rosto coberto por pelos. Hoje, ele é recordista do Guinness e transformou o que antes era motivo de bullying em uma carreira de sucesso como influenciador digital. Com mais de 260 mil seguidores, Lalit compartilha sua rotina e mostra que a vida com a síndrome não é simples. O excesso de pelos atrapalha a visão, a audição e até a alimentação. O jovem, que já chegou a levar pedradas na infância por ser considerado diferente, agora celebra o emprego dos sonhos na internet, provando que o empoderamento é a melhor resposta contra o preconceito.
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0: 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A temperatura 28 graus.
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0: 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Essa é a sua Tarde dos Artistas em 90.1 e 92,7. Vamos juntos, fazendo a trilha sonora da sua vida em 90.1 e 92,7. 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

0: 4 horas, boa tarde.
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0: Emoção e a temperatura 28 graus.
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1: Ótima tarde pra você, sintonizado na programação Emoção FM, a sua amiga do Vale. 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

0: 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A hora 4:20.
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1: Olá, pessoal, tudo bem? Uma excelente sexta-feira. Hoje, 31 de julho, terminando mais um mês e o Papo Sério tá começando. Você já ouviu falar em xantelasma? São manchas amareladas e salientes que surgem principalmente na região das pálpebras. Embora apareçam mais no rosto, essas pápulas também podem surgir no pescoço, nos ombros, nas axilas e até no tórax. Essas placas não provocam sintomas incômodos, ou seja, elas não causam dor, não coçam e não geram complicações imediatas. O grande problema é que com o passar do tempo, essas marcas tendem a crescer progressivamente se não forem tratadas. A coloração amarela dessas manchas acontece porque elas são, na verdade, pequenos depósitos de gordura sob a pele. Essa condição estética atinge com maior frequência as mulheres acima dos 40 anos e serve como um sinalizador de saúde. Na maioria das vezes, o surgimento do xantelasma está intimamente ligado a desequilíbrios nas taxas do seu colesterol. Isso significa que os níveis do colesterol ruim, o LDL, estão muito altos, enquanto o colesterol bom está baixo. Além disso, outros problemas de saúde importantes podem estar associados a essa condição, como a cirrose hepática. O xantelasma funciona como um verdadeiro alerta luminoso, mostrando que o seu metabolismo precisa de atenção e cuidados. Consulte um médico dermatologista ou endocrinologista para realizar um painel completo de exames de sangue e check-up. Cuide da sua saúde de dentro para fora, controle as taxas de gordura e garanta mais longevidade e bem-estar. O nosso Papo Sério desta sexta fica por aqui. Tenham todos um ótimo final de semana e até mais.
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2: Emoção FM, a sua amiga do Vale, a temperatura 28,5 graus.
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1: 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E para isso, nós temos a dica certa para você. Ouça agora, inspire-se.
2: Nada é permanente. Olhe para trás e veja o quanto você mudou em apenas um ano. Planos novos surgiram e medos antigos ficaram pelo caminho, provando que na vida a única constante é a mudança. Celebre quem você se tornou e prepare-se para o que o futuro reserva.
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0: 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E aí, informação.
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0: Prefeitura de Lajeado informa que o lançamento da 7ª Semana Farroupilha, previsto para a próxima terça-feira, né, dia 4, está cancelada. A decisão foi tomada porque o município segue mobilizado às ações e respostas à situação de emergência e no atendimento a famílias afetadas pelas cheias. Uma nova data para o lançamento será divulgado nos próximos dias aí na nossa cidade de Lajeado. Então, lembrando que a prefeitura anuncia formando o lançamento aí da 7ª Semana Farroupilha foi cancelado, que seria terça-feira, dia 4 de agosto.
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1: Bom, essa é a sua Tarde dos Artistas. 15 minutos nos separam das 5 horas da tarde. 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
1: Ótima tarde pra você. Muito obrigado pela sua audiência ao longo dessa sexta-feira maravilhosa. Abração.
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0: 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Senhoras e senhores, muito obrigado pela sua audiência ao longo dessa semana. A partir das 5 horas, vem Douglas sendo cara que tá. Vai curtir a semana de folga.
1: Qual que eu pego? Saindo de férias.
0: Só falar.
1: Caso o pessoal ainda não tenha sabido hoje de manhã, caso o pessoal não tenha sido notificado hoje de manhã ainda, que foi notificado.
0: Assim?
1: Foi notificado umas quantas vezes.
0: Ah, o pessoal comentou.
1: Nem tinha falado, nada, já tava falando. 8 horas da manhã já tava falando que ia sair de férias.
0: Ele vai entrar de férias,
1: então, né? Então eu nem amanhã de manhã vou estar aí. Peguei uma folga.
0: Amanhã tu já tá.
1: Férias e folga.
0: Tá saindo de férias hoje já?
1: Hoje já. 12, hoje eu sextarei.
0: Olha aí, parabéns.
1: Sextou e sextarei. E hoje é dia do gole. Hoje eu vou botar pra derreter. Yeah. Vou dar bico na lixeira.
0: Yeah.
1: Hoje não tem China pobre nem garçom de cara feia.
0: Então tchau pra vocês.
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0: Sim, meu povo, tá chegando a hora, é o dia 31 de julho hoje, gente, começa

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1: Temperatura no vale, 28 graus e meio.
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é julgada por curtidas e comentários. O que começou como uma diversão virou uma busca incessante por validação digital, em que os números e métricas definem se o nosso dia será bom ou ruim. O alerta é que esse ciclo vira uma prisão emocional. Quando passamos o dia comparando nossos bastidores com o palco perfeito para os outros, o sentimento de inadequação e o medo da rejeição só crescem. O resultado é uma insegurança profunda que faz com que a gente esqueça quem realmente é fora das telas, priorizando a imagem digital em vez

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1: Muito boa tarde, meu povo! Começando, tá entrando no ar o melhor fim de tarde do Brasil, é o nosso
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1: Sim, em 90.1 e 92.7, eu, Douglas Sente, faço companhia. Apai.

0: E junto comigo, ligadinho aqui, ó. Sim, a sua, minha, nossa emoção, FM. Hoje é sexta-feira, sexta-feira, dia 31 de julho, estamos fechando esse mês de julho, já estamos na quase reta final do ano, já é quase reta final do ano, faltam cinco meses pra chegar ao fim do ano, já aí, meu, passa rápido, né? Eita, nós já ultrapassamos metade desse ano 2026, mas como de praxe, toda sexta-feira é dia internacional do gole.
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0: trabalho, tá no trânsito, me dando aquela carona. Obrigado pela tua sintonia, tá bom? 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

0: Mandar um abração pra tia Zilé. Excelente fim de tarde, minha querida. Bom final de tarde, sexta-feira. Beijo pra você. Obrigado pela companhia, viu, tia Zilé? Um beijão, minha querida. A Marisete Camelidano, Rui Barbosa também, que é o 27º sentido. Beijo, beijo, beijo, beijo, beijo, Marisete. Obrigado pela tua sintonia, tá bom? Alô, Jonathan, Mato Leitão ligadinho com a gente.
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0: Já dá de tomar o gole por lá, dizer, né? Eita, já chegamos em casa um pouquinho mais cedo hoje, sextou. Já tá derrubando o gole, mandou foto ali. Aí, essas aí é das chique. Não, essas aí eu nem tô acostumado a tomar essas coisas aí não, viu, Jonathan? É, essas aí é diferente. Essa é diferenciada. Eita, nós, um abração, meu povo. Participa, manda teu recado. 999-70-9010. Sextou!
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0: 5:20.
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0: A partir deste sábado, dia 1º, a gasolina no Brasil deve ser comercializada com 32% de etanol. Antes, esse percentual era de 30%. A mudança foi anunciada pelo Conselho Nacional de Política Energética, o CNPE, em 14 de julho e terá validade de 180 dias, mas pode ser prorrogada uma vez por igual período. Segundo o Conselho, a medida considera a volatilidade no mercado de petróleo e combustíveis e ocorre em um momento em que o país enfrenta custos mais altos dos combustíveis fósseis em meio à escalada da guerra no Oriente Médio. Especialistas afirmam que veículos antigos ou sem calibração específica podem apresentar um aumento no consumo, corrosão e desgaste de componentes. O Ministério Público Federal entrou com uma ação civil pública no fim de julho, pedindo a suspensão do aumento da mistura do etanol por questões ambientais.
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7: Oi, de volta na sua rádio, na sua programação. Sabe aquela dor de cabeça chata que teima em aparecer toda hora? Ficar engolindo analgésico por conta própria não resolve o problema, viu? Preste atenção. Especialistas alertam que esse incômodo constante pode ser o seu corpo avisando sobre pressão alta, ansiedade, problemas de visão ou enxaqueca. Em algumas situações, a dor persistente também esconde doenças reumatológicas ou condições neurológicas que exigem cuidado. Por isso, se a cabeça não para de latejar, o melhor caminho é procurar um médico e investigar a causa de verdade. Aqui, você...

0: 27 graus 8 décimos.
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1: 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Música.

0: Sétimo Sentido, a química do amor. Ai, ai, ai, ai, deixa eu mandar um abração ao Antônio em Pouso Novo, ligadinho com a gente, ele é Maria Fagundes em Santa Cruz do Timbó, quero ver o Rio Azul, vai tocar já já, viu? Alô, Cris, Soraya, Vini, infelizmente amanhã não estarei aqui, oxi, marrendo com a emoção, mas eu volto daqui a 13 dias. Beijão pra vocês, tá bom? E já pode sim, Cris, já pode tomar o gole e bota pra derreter, viu?
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0: 5:40.
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0: 27 graus e meio.
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0: 7. Vem comigo, vamos juntos. Sextou, turma, 6:15. 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
0: Aquele abraço especial, olha só, Adriane Amorim ligadinha com a gente, sextou. Tô só pelo gole, diz ela, eu também. Tô só pelo gole hoje.
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0: Cheirinho de férias no ar, gente. É, coisa boa. Gente, ó, o amanhã Maninho estará com vocês aqui no Chimarrando com Emoção. Eu volto no dia, deixa eu ver, dia 13. Dia 13 de agosto eu tô de volta pra fazer companhia pra vocês num batidão aqui de emoção. Vou dar uma descansadinha também, botar os ossitos velho de lado, viu? Mas é, vai, o Diego Ferla vai fazer companhia pra vocês aqui no batidão de emoção, tá bom? É, durante esse período o Diego Ferla estará por aqui na Amiga do Vale em 90.1 e também 92.7. Daqui a pouquinho eu vou tocar Destaque Nacional, Tentativas de Se Apaixonar, tá bom, Adriane? Fica ligadinha com a gente aí, um beijo pra você, obrigado pela companhia. A Soraya mandou pra mim um áudio antes aqui, ó, até vou rodar, olha só. Ela disse que como eu não vou estar aí amanhã, olha só, olha.
3: Isso
0: ó.
3: É sacanagem que tu não vai estar lá amanhã.
0: Ah, eu não acredito, olha a sacanagem que eu fiz com a Soraya, ai, ai, ai. Aí vai me pegar pelas orelhas outro dia, vai vir aqui me puxar as orelhas, vai me xingar. Querido, um beijo pra vocês, tá bom? Tem mais aqui, ó, a Maria Fagundes tá mandando música também, Amor Virtual pro Antônio em Pouso Novo, é um amor de lá, um amor de cá, que coisa linda, hein? Manda um abração pra Bete de Lajeado, alô Bete, um beijo, minha querida. Tô sempre na escuta da emoção, tô na faxina e escutando a melhor do Vale. Queria pedir uma música boa, Apartamento 104, tá bom, vamos tocar sim. Já já tem festeirê com Apartamento 104 por aqui também. Adriane, aí, boas férias, obrigado, Adriane, obrigado, viu? Obrigado a cada um de vocês aí que faz com companhia pra gente aqui na Emoção FM. Chegando sucesso, Nada Mudou, César Moreno e Wagner Schneider.

0: Já já tem mais, hein? 6 horas.
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2: Boa tarde, meu amigo, minha amiga. Nesta sexta-feira, 31 de julho, terminamos hoje o mês de julho e a igreja celebra a memória hoje de Santo Inácio de Loyola, né, padroeiro da paróquia vizinha aqui de Lajado, paróquia Santo Inácio. E Santo Inácio foi o fundador da ordem dos jesuítas, dos padres jesuítas. Então, a memória hoje, a lembrança, né, a recordação de Santo Inácio de Loyola. Voltando para a sua terra, ensinava Jesus na sinagoga deles, de modo que se maravilhavam e diziam: de onde lhe vem essa sabedoria e esses milagres? Não é ele o filho do carpinteiro? Sua mãe não se chama Maria? Não são seus irmãos Tiago, José, Simão e Judas? E suas irmãs não vivem todas entre nós? Então, de onde lhe vêm todas essas coisas? E se escandalizavam por causa dele. Jesus, porém, lhes disse: não existe profeta sem honra, a não ser em sua terra e em sua casa. E Jesus não fez aí muitos milagres, porque eles não tinham fé. Jesus volta a ensinar na sinagoga de Nazaré, onde certa vez lhe foi dado o livro do profeta Isaías. E após lê-lo, disse: hoje se cumpriu essa passagem da escritura que vocês acabam de ouvir. Talvez se trate do mesmo episódio, visto que Mateus descreve a mesma surpresa dos conterrâneos de Jesus e a incredulidade diante daquele que conheciam ou desconheciam desde criança. Além do fato de um profeta nunca ser bem recebido na própria terra, precisando realizar sua missão em terras estrangeiras, o trecho que hoje lemos nos faz pensar na simplicidade e normalidade da infância de Jesus na pequena Nazaré. Sabemos que, ao voltar do Egito, a Sagrada Família se estabeleceu na Galileia, na vila de Nazaré, que na época não teria mais de 1000 habitantes. Ali certamente viviam diversos membros da família de José e Maria, os tios e primos mencionados por Mateus como irmãos e irmãs. E se a sua sabedoria gerou tanta inquietação, significa que ainda não a tinha manifestado durante a infância e a juventude, vivendo até então como qualquer um de seus conterrâneos. Assim compreendemos também porque nos evangelhos não mencionam nada sobre esse período da vida de Jesus. Ave Maria, cheia de graça, o Senhor é convosco, bendita sois vós entre as mulheres, e bendito é o fruto do vosso ventre, Jesus. Santa Maria, Mãe de Deus, rogai por nós, pecadores, agora e na hora de nossa morte. Amém. Que o bondoso Deus te abençoe, te proteja e sempre te guarde com saúde, paz, serenidade, fé, esperança. Ele que é Pai, Filho e Espírito Santo. Amém. Uma boa noite e fique bem.
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1: Atualizando a temperatura no vale, no nosso finzinho de tarde mais amado do Brasil. 27 graus.
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0: aqui na Amiga do Vale. Já vou mandar um abraço pra um cara muito especial que tá ligadinho com a gente aqui. Eita, nós, ó. 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
0: Alô, Márcio, meu querido! Grande Márcio, MH Metalúrgica. Márcio, sextou. E o gole, hoje sai o gole, Márcio. Eita, nós. Um abração pra ti, meu querido. Não, o homem tá com uma aquisição nova, Márcio, é isso mesmo? E coisa linda, meu parceiro. Olha aí, ó, ó. Aí sim, aí vai render ainda mais o serviço, sempre evoluindo. Esse é um fenômeno, cara. 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E essa aquisição nova, hein, Márcio? Mas que barbaridade, meu galo, velho. Muito sucesso, hein? Brigadão pela sintonia de vocês. Um abraço pra ti, pra esposa Alessandra, pro Mini Márcio no forninho também. Um abraço pra vocês. Obrigado pela companhia de sempre aqui no Batidão, viu? Quem mais tá aqui? Ó, a Cris já tá derretendo, né? Sexta-feira, dia do gole. Né? Ela já tá derretendo lá uma ice ali, ela mandou antes. E agora acho que ela vai derrubar um negócio mais forte, ele meio violento, né? Que tal? Alô, Vanessa, Santa Clara do Sul, ligadinha com a gente. Zela, eu tô pensando no meu gole também. Hoje uma cervejinha bem gelada desce bem. É verdade, é verdade. Uma bem geladinha hoje vai fazer bem, viu, minha querida? Oh, e o teu gole pode ser o que tu quiser, viu? Tá tomando um chimarrãozinho por aí, ouvindo a emoção em ver, me manda pra mim aqui que eu quero saber, tá bom? 999-70-9010. Hoje é sexta-feira e hoje vai pegar. Vai pegar fogo no salão.

0: 6:20.
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0: 27 graus.
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0: E a gente vai seguindo por aqui, com muita música boa, muito sucesso na programação da Amiga do Vale. 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
0: Fala, meu garoto, Anderson Dávila tá com a gente.
2: E aí, Douglas? Douglas, é o Anderson Dávila curtindo o batidão da emoção no nosso sextou. Douglas encaixa o TBT preferido, se der tempo aí. Fiquei sabendo que é seu Renato Salvador, né, cara? Não tem jeito, né? Bom, Douglas, tamo junto aí, abraço, valeu.
0: Valeu, valeu, Anderson, um abraço, meu amigo, obrigado pela companhia, viu? Vai tocar o TBT preferido já já aqui na programação da emoção. Chegando Samarino com Página Virada. Alô, Xandeco, chegou correndo aqui, meu querido.

0: de San Francisco também com 12B agora. TBT preferido com Rogério Magalhães, Bruno, Isso Não É Amor, Banda Enigma, Amiga.com com Passarela, Página Virada, é só sucesso aqui no Batidão. Eu vou trazer mais uma pra você, hein? Vai mandando seu recadinho, mandando seu alô, Loreci Rockenbach ligadinha com a gente, bom fim de semana, viu? Beijo pra você, minha querida.
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0: Xandeco, não achei teu sucesso aqui não, Xandeco. É, não achei o pranto escondido não, ó, mas vamos procurar outro aqui, ó. Vou tocar uma das outras que tu gosta daqui a pouquinho, viu?

0: 18:07.
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0: Caneta e papel na mão, tá chegando os números da sorte aqui na Emoção. Vamos lá. Quinto prêmio, número 4.068, 4068. Quarto prêmio, 5.457, 5457. Terceiro prêmio, 1.323, 1323. Segundo prêmio, 8.066, 8066. E o primeiro prêmio, 2.854, 2854.
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0: 27 graus.
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Ó, e eu disse que ia trazer um sucesso aqui, que eu sei que o Xandeco gosta, eu vou trazer na sequência, viu, meu querido? Mas, ó, deixa eu mandar um abraço aqui, ó, quem é que tá participando com a gente aqui, o Paulo, isso? Paulo Roberto ligadinho com a gente, pediu Banda Estúdio com Brilha Som, já tocamos aí a nova música do Banda Estúdio, o novo sucesso da Banda Estúdio, com participação do Brilha Som aqui, viu, meu querido? Um abraço pra você, obrigado pela companhia, tá bom? Essa aqui vai especial pra ti, hein, Xandeco? Eu sei que tu

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1: Tá aí, gente, o Batidão da Emoção. Essa foi de Jujá, né, Xandeco? Gente, nosso Batidão da Emoção, infelizmente, está chegando ao fim. Alô, Marizete, um abraço, minha querida. Obrigado, viu? Obrigado. Daqui a 13 dias estarei de volta, hein? Dia 13 de agosto eu tô de volta aqui para fazer companhia para vocês na Emoção FM com o nosso Batidão da Emoção. Amanhã ele, Maninho, vai fazer companhia para vocês com o Chimarrando aqui na Emoção FM e tem muito mais sucesso para tocar ainda aqui. E claro que hoje é sexta-feira, não pode deixar de tocar o gole, não é mesmo? Eu tô indo nessa, meu povo, agora sim. Eu vou pro meu gole, hein?
2: E o gole? Que hora que dá de tomar?
1: Agora eu vou pro gole, tá bom? Forte abraço, meu povo, um bom final de semana, um bom mês de agosto para todos nós. Papai do Céu abençoe cada um de nós e nossas vidas, tá bom? Fui!

0: 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As notícias do governo federal que movimentaram o país no dia de hoje.
1: Olá, boa noite.
2: Boa noite para você que nos acompanha em todo o país.
1: Sexta-feira, 30.
0: Está no ar, a voz do Brasil. As notícias do governo federal que movimentaram o país no dia de hoje.
1: Olá.

0: Educação. Professores e estudantes da rede pública de ensino podem acessar livros didáticos em formato digital.
1: São mais de 2.800 obras que podem ser acessadas pela conta gov.br. Natália Kuslick.
2: O catálogo reúne obras didáticas e literárias e abrange desde os anos iniciais do ensino fundamental até o ensino médio.
0: E hoje nós vamos falar sobre uma arte que é patrimônio cultural brasileiro.
1: Poesia pendurada no barbante, rima perfeita que conta as histórias do povo e do dia a dia do sertão. É o Cordel.
0: O projeto quer valorizar a atividade no país. Graziele Bezerra.
3: A iniciativa prevê atividades como seminários, tratamento de acervos e apresentação de cantadores, poetas e xilógrafos.
1: Hoje na apresentação da Voz do Brasil, Luciano Seixas e Mariana Jungmann.
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1: A Caixa Econômica Federal conclui hoje o pagamento do lucro do Fundo de Garantia por Tempo de Serviço, o FGTS.
0: Quem tem direito já pode consultar o valor de recebimento.
1: Nós vamos conversar agora com a repórter Luana Karen, que vai explicar pra gente como funciona essa distribuição.
0: Luana, boa noite. Fala pra gente então, desde quando é feita a repartição do lucro do FGTS?
4: Boa noite, Mariana, Luciano. Boa noite aos ouvintes da Voz do Brasil. Olha, desde 2016, o Fundo de Garantia por Tempo de Serviço, o FGTS, distribui parte do lucro obtido com aplicações em áreas como habitação, saneamento, infraestrutura e títulos públicos federais. A repartição é definida pelo Conselho Curador do Fundo, que estabelece tanto o percentual do lucro a ser distribuído quanto o índice usado para calcular quanto cada trabalhador recebe.
1: E como é que ficou a distribuição neste ano, Luana?
4: Olha, Luciano, neste ano o índice definido foi de 0,01868341. Para calcular o valor que irá receber, o trabalhador deve multiplicar o saldo existente na conta do FGTS em 31 de dezembro de 2025 por esse índice. Mas eu vou dar um exemplo para ficar mais fácil. Quem tinha 10 mil reais de saldo naquela data vai receber R$186,83. De acordo com a resolução do Conselho Curador, 89% do lucro obtido pelo FGTS em 2025 serão distribuídos aos trabalhadores, o que equivale a R$13 bilhões. De acordo com o secretário de Proteção ao Trabalhador do Ministério do Trabalho e Emprego, Carlos Augusto Gonçalves, o valor é depositado em contas ativas e inativas.
5: Contas ativas são aqueles trabalhadores que têm vínculo. Contas inativas são aqueles trabalhadores que não têm mais vínculo empregatício, mas são beneficiados também, né? Por essa distribuição de resultado. É só ele entrar no APPS, do FGTS, constatar qual é o seu saldo, os trabalhadores e as trabalhadoras receberão essa distribuição de resultado nas suas contas através de uma correção do valor do saldo.
0: Agora, Luana, e o trabalhador pode sacar esse dinheiro já imediatamente?
4: Não, Mariana, só nos casos previstos em lei. É importante lembrar que o dinheiro creditado como repartição do lucro segue as mesmas regras do FGTS. Ou seja, ele só pode ser sacado em situações como a compra da casa própria, demissão sem justa causa, aposentadoria ou doenças graves. O valor foi creditado na conta do FGTS de pouco mais de 138 milhões de trabalhadores e pode ser conferido no aplicativo FGTS ou pelo Internet Banking da Caixa para quem é cliente do banco. Mariana e Luciano.
1: Obrigado, Luana, pelas informações ao vivo aqui na Voz do Brasil.
0: Passa a valer amanhã a gasolina com percentual obrigatório de 32% de etanol.
1: A medida entra em vigor por um período de 180 dias, prorrogáveis por mais 6 meses.
0: Baseada em estudos técnicos com veículos leves e motocicletas, a alteração amplia o uso de combustível renovável.
1: Além de reduzir a necessidade de importação de gasolina e reforçar a segurança energética nacional.
6: O governo do Brasil publica a resolução que institui temporariamente a gasolina E32 e a nova mistura começa a valer neste sábado, 1º de agosto. Com a mudança, o percentual obrigatório de etanol anidro na gasolina sobe de 30% para 32% em todo o Brasil. A medida tem validade inicial de 180 dias, com possibilidade de prorrogação por mais 6 meses. Segundo o Conselho Nacional de Política Energética, energética, a alteração busca ampliar o uso de combustível renovável produzido no país, reduzir a necessidade

0: capacidade de importação de gasolina e reforçar a segurança energética nacional. A decisão é baseada em estudos técnicos que avaliam veículos leves e motocicletas movidos exclusivamente a gasolina. Os testes analisam partida, aceleração, dirigibilidade, emissões e durabilidade dos componentes. De acordo com o relatório, os veículos apresentam funcionamento adequado sem impactos relevantes no desempenho ou nos sistemas de combustível. A resolução também estabelece que a adoção definitiva da gasolina E32 ou de misturas superiores vai depender de novas avaliações. Claudimário Carvalho, para a Voz do Brasil.
1: Obras didáticas e literárias na palma da mão. É o Programa Nacional do Livro e do Material Didático Digital.
2: Saiba agora como acessar livros da rede pública pela internet.
3: Uma plataforma permite que professores e estudantes da rede pública de ensino acessem livros em formato digital. O catálogo reúne obras didáticas e literárias e abrange desde os anos iniciais do ensino fundamental até o ensino médio. Como destacou Fernanda Pacobaíba, presidente do Fundo Nacional de Desenvolvimento da Educação.
4: Hoje, o nosso PNLD Digital reúne um acervo com mais de 2.800 obras, entre os livros didáticos e literários de diferentes etapas da educação básica. O leitor digital também conta com recursos de acessibilidade e personalização, como ajuste de contraste, espaçamento e navegação.
3: A avaliação das obras é realizada por professores especialistas do Banco de Avaliadores do Programa Nacional do Livro e do Material Didático, selecionados por uma comissão técnica. Os materiais didáticos de cada etapa de ensino se renovam a cada 4 anos. O acesso à plataforma pode ser feito pelo endereço pnld.fnde.gov.br com login realizado via gov.br. Reportagem Natália Koslick.
1: A segunda-feira começa a campanha de multivacinação para crianças e adolescentes menores de 15 anos.
2: Pais e responsáveis devem levar os jovens até a unidade básica de saúde para atualizar a caderneta de vacinação.
1: E atenção para quem mora nas cidades de São Paulo, Guarulhos e São Bernardo do Campo.
2: O Ministério da Saúde recomenda que os habitantes dessas cidades, com idade entre 0 e 59 anos, tomem vacina contra sarampo.
1: Até o dia 28 de julho, o Brasil confirmou 17 casos de sarampo nesses municípios de São Paulo. E a melhor forma de prevenir a doença é a imunização. Confira na reportagem de Pablo Mundim.
5: O sarampo é uma doença causada por um vírus e transmitida pelo ar. Os primeiros sintomas costumam ser febre alta, tosse, coriza, olhos avermelhados e mal-estar. Depois de alguns dias, aparecem manchas vermelhas que começam no rosto e se espalham pelo corpo, como explica o Dr. Tiago Cavalcante, médico de família.
6: Ele é um dos agentes mais contagiosos, porque geralmente uma pessoa que tem um vírus no seu organismo tem a capacidade de transmitir para até 18 pessoas ao seu redor. E o vírus pode ficar até 2 horas no ambiente ali circulando, né? Então isso ainda aumenta ainda mais a chance de ocorrer a transmissão. E basicamente os sintomas assim, lembra muito um quadro gripal. Aí logo depois, poucos dias obviamente, surgem as manchas vermelhas pelo corpo.
5: Mesmo com a eliminação da circulação contínua do vírus no Brasil, novos casos ainda podem surgir quando o sarampo é trazido de outros países. Por isso, especialistas reforçam que manter a vacinação em dia continua sendo a forma mais eficaz de evitar novos surtos. A vacina contra o sarampo é oferecida gratuitamente pelo SUS e faz parte do calendário nacional de vacinação. Na rotina, as crianças recebem 2 doses, aos 12 e aos 15 meses de idade. Em situações de circulação do vírus, como ocorre atualmente nas cidades paulistas de Guarulhos, São Bernardo do Campo e São Paulo, a recomendação do Ministério da Saúde é a oferta da vacinação contra sarampo para todas as pessoas de 6 meses a 59 anos de idade, de forma indiscriminada, que moram nesses municípios. O Dr. Tiago Cavalcante reforça que a vacinação é fundamental para combater o vírus.
6: A ideia, fazer até um comparativo, por exemplo, com incêndios, né? É que não surja a faísca que vai acender aquele incêndio. Então, por exemplo, se a população da cidade estiver vacinada, o vírus chega, pode até chegar, mas ele não encontra quem infectar, porque o nosso organismo, né, vai estar ali com a barreira de proteção bem ativa. E o vírus morre ali. E é o que a gente chama até da imunidade coletiva, da imunidade de rebanho.
5: O sarampo pode ainda causar complicações graves, como pneumonia, inflamação no cérebro e até levar à morte, principalmente em crianças pequenas e pessoas com baixa imunidade. Quem não sabe se recebeu todas as doses pode procurar uma unidade básica de saúde para verificar a caderneta de vacinação. Reportagem Pablo Mundim.
2: Quem se inscreveu no FIES já pode checar se conseguiu o financiamento estudantil.
1: Prazo para confirmar as informações vai até a semana que vem.
2: E quem não foi selecionado já está na lista de espera para aguardar as próximas chamadas.
7: Nesta edição do FIES, o Fundo de Financiamento Estudantil, foram disponibilizadas 75 mil vagas em mais de 1.200 instituições de ensino. Com os resultados divulgados nesta quinta-feira, os pré-selecionados já podem completar as informações de suas inscrições até a próxima terça-feira, 4 de agosto. Quem não foi selecionado vai automaticamente para a lista de espera. E as novas chamadas serão realizadas entre 7 de agosto a 24 de setembro. O FIES concede financiamento a estudantes de graduação em instituições privadas que aderirem ao programa e que tenham avaliação positiva no Sistema Nacional de Avaliação da Educação Superior. Os estudantes podem conferir se foram selecionados no endereço acessounico.mec.gov.br/FIES. E para complementar as informações, acessar FIES Seleção, sem cedilha, e tio, aluno.mec.gov.br. Edinaldo Júnior para a Voz do Brasil.
1: Atenção, candidatos do Concurso Público Nacional Unificado, CNPU 2.
2: O Ministério da Gestão, Inovação e Serviços Públicos publicou no Diário Oficial da União de hoje nova classificação para recompor vagas remanescentes, não preenchidas e provimento de vagas adicionais.
1: Ao todo, são 702 pessoas classificadas, sendo 242 em vagas remanescentes e 460 em vagas adicionais.
2: Os convocados abrangem o INSS e o Ministério da Gestão e da Inovação e Serviços Públicos.
1: Os classificados devem acompanhar as próximas publicações para consultar procedimentos, prazos e orientações das próximas etapas do concurso.
2: Para saber mais, acesse gov.br/gestão/fique-por-dentro.
1: Ter documentos importantes na palma da mão facilita a vida de milhões de brasileiros e evita deslocamentos desnecessários.
2: Pela conta gov.br é possível acessar gratuitamente certidões e comprovantes usados para solicitar benefícios sociais, participar de concursos públicos e resolver diversas pendências de forma rápida e digital.
8: Você que tem a conta GovBR não precisa sair de casa para pegar uma série de documentos. Vários deles são muito importantes, por exemplo, para pedir o Bolsa Família, o Benefício de Prestação Continuada, BPC, a Tarifa Social de Energia Elétrica, para acessar o Minha Casa Minha Vida e outras políticas públicas federais. São mais de 10 certidões disponíveis para você baixar de graça pelo seu celular, tablet ou computador. Uma delas é a certidão do Cadastro Único, que é essencial para o Bolsa Família, a isenção de taxas em concursos públicos e a carteira do idoso. No GovBR você ainda pode baixar a certidão da pessoa com deficiência, documento fundamental para o sistema de cotas nas universidades, escolas técnicas e empresas. Essa certidão também é exigida para a pessoa com deficiência pedir o BPC. Se você pretende se inscrever num concurso público, vai precisar da certidão de quitação eleitoral. Ela está entre as que podem ser baixadas na plataforma GovBR. Também é possível pegar a Carteira Nacional de Vacinação, o Cartão Nacional de Saúde, o Certificado de Antecedentes Criminais, a Certidão de Situação Cadastral do CPF e do CNPJ. Nessa mesma lista estão disponíveis as certidões negativas de débito da pessoa física, pessoa jurídica e do imóvel rural. Para acessar os documentos, você entra no aplicativo GovBR ou no site gov.br e clica em Atalhos GovBR. Depois, é só olhar a lista de certidões e baixar a que estiver precisando. Reportagem Carlos Oliveira.
1: Os CNPJs, que até hoje tinham apenas números, agora também poderão ter letras.
2: O primeiro CNPJ alfanumérico foi emitido hoje.
1: A ideia é garantir a continuidade das combinações no país.
9: O CNPJ, que identifica empresas, organizações e instituições, está de cara nova. Agora, pode conter também letras e não apenas números. É o chamado formato alfanumérico. A Receita Federal emitiu o primeiro CNPJ desse tipo, com letras e números. brasileiros nesta sexta-feira. O novo padrão amplia a capacidade de inscrições nos próximos anos e não impacta os CNPJs já existentes, que continuam válidos. O modelo alfanumérico também não altera os direitos, obrigações ou a situação cadastral das pessoas jurídicas já existentes. Novos CNPJs ainda podem ser emitidos apenas com números, já que o limite do sistema ainda não foi esgotado. Empresas que usam CNPJ em seus processos devem verificar se os sistemas estão preparados para receber e validar códigos alfanuméricos. A Receita Federal informou que a emissão de CNPJs neste modelo será gradual e que vai acompanhar a transição. Graziela Mendonça para a Voz do Brasil.
2: Amanhã é dia do cordelista. Você conhece essa arte brasileira?
1: A literatura de cordel faz parte da identidade cultural e carrega histórias, tradições e saberes populares passados de geração em geração.
2: Um projeto lançado no Ceará tem o objetivo de fortalecer a preservação e a difusão dessa manifestação artística por meio de atividades de formação, pesquisa e valorização de cordelistas e xilógrafos.
1: Vamos conhecer mais na reportagem de Graziele Bezerra.
10: O trabalho de um artista popular atraiu a atenção do professor Alex Canuto de Melo para o cordel. Mas o sangue nordestino também teve voz no nascimento de Sabiá Canuto, filho de maranhense com piauiense, neto de sanfoneiro, que além de professor, é poeta e cordelista.
11: Então eu fiquei encantado naquele momento, conhecendo o mestre do pife com o cordel.
12: É galinha, pato, peru, pavão em uma virtude, lá vai eu fui, de avô pra neto.
11: E ele me instigou a buscar me enveredar nesse caminho da poesia popular, do cordel e achar o meu caminho também a partir daí.
10: A literatura de cordel é considerada bem cultural imaterial pelo Instituto do Patrimônio Histórico e Artístico Nacional, IFAM, desde 2018. O nome cordel vem dos cordões ou barbantes, onde os folhetos ficavam pendurados para serem vendidos em feiras. Essa expressão artística teve forte expansão no Nordeste do Brasil a partir do final do século XIX. Poesia rimada, métrica perfeita. Para o professor Sabiá, um saber que precisa ser conhecido e preservado.
11: Então, através desse brinquedo que é o cordel e essa diversão, né? E você poder declamar, por exemplo, admiro o pica-pau no galho do angico, passo o dia inteiro, taco, taco, tico, tico, não sente dor de cabeça nem quebra a ponta do bico. Então, sem dúvida nenhuma, a gente precisa ampliar ainda mais esses acessos à literatura de cordel, né? A essa disseminação dessa cultura, né? A valorização dessa cultura.
10: Um projeto chamado Escola Brasileira de Literatura de Cordel e Xilogravura, lançado em Juazeiro do Norte, quer promover e valorizar ainda mais essa manifestação cultural. Para isso, a iniciativa do Ministério da Cultura, em parceria com as universidades regional e federal do Cariri, no Ceará, prevê atividades como seminários, oficinas, tratamento de acervos e apresentação de cantadores, poetas e xilógrafos, como explica Fanca Santos, coordenadora do projeto.
13: Serão aulas e espetáculos, nós teremos um congresso internacional de acervos muito importante, o tratamento técnico de todo um acervo que já está na UFCA, de Pedro Bandeira, Renato Casimiro, meu próprio acervo, entre outros, e vamos lançar uma linha de moda da Xilo, né, pensando na economia criativa.
10: As atividades devem acontecer até maio de 2027. A programação e informações sobre como participar serão divulgadas no perfil do Instagram, @escolabr de cordel e xilogravura. Reportagem Graziele Bezerra.
2: Mais do que museus, pontos de memória são espaços criados por comunidades para contar e guardar a sua própria história.
1: Essas iniciativas podem ser certificadas e habilitadas para obtenção de apoios, financiamentos e parcerias.
2: A certificação como ponto de memória é uma titulação concedida pelo IBRAM, o Instituto Brasileiro de Museus.
14: A 40 quilômetros de Brasília, o Centro Histórico de Planaltina reúne casarões, praças e a Igrejinha de São Sebastião. Há também um museu histórico, onde é possível conhecer objetos e o modo de viver dos habitantes do final do século XIX. Todo o centro relembra a história do município, que antes de ser incorporado ao DF, pertencia a Goiás e já era um núcleo urbano mesmo antes da vinda da capital para o centro do país. Simone Macedo, presidente e fundadora da Associação dos Amigos do Centro Histórico de Planaltina, detalha o que é possível encontrar no local.
15: Além dele contar a história até os dias de hoje, Planaltina DF, ele tem também as atividades artísticas, como montagem de exposições, e também um dos principais eventos de arte contemporânea fora do eixo Brasília, né? É um ponto para que você chegue e viva o local como uma casa da época, né?
14: O Centro Histórico de Planaltina é considerado um ponto de memória, ou seja, uma iniciativa reconhecida por preservar e valorizar a história, a cultura e as memórias de um território ou grupo social. Raquel Teixeira, coordenadora de Museologia Social do IBRAM, explica qual o diferencial desses espaços.
16: Diferentemente de um museu tradicional, que tem a sua atuação baseada naquele tripé edifício, coleção ou acervo, né, e público, os pontos de memória desenvolvem processos museológicos que são baseados na relação território, memória e comunidade. Então a gente está falando de uma gama aí de processos museológicos que se dão fora dos ambientes museais tradicionalmente reconhecidos, né? São experiências que elas nascem do próprio protagonismo da comunidade.
14: Para um lugar ser reconhecido como ponto de memória, é preciso provar que a entidade responsável desenvolve programas, projetos e ações de museologia de caráter social. Com a certificação, o ponto de memória passa a estar apto a participar de políticas e instrumentos previstos para esse tipo de iniciativa, como explica Raquel Teixeira, do IBRAM.
16: Que pode favorecer a participação em editais, em parcerias com instituições públicas e privadas. É claro, observadas as regras específicas de cada um desses instrumentos, né? E é também uma ferramenta importante para que os pontos de memória possam se conhecer uns aos outros e, a partir daí, desenvolverem ações conjuntas, em parceria, fazerem cooperações.
14: Por meio de uma plataforma online, é possível cadastrar um projeto para certificação e acompanhar o processo desde a etapa de inscrição. E a população pode ter informações detalhadas sobre o histórico de atuação de cada um desses locais. O endereço é pontosdememoria.museus.gov.br. Reportagem Márcia Fernandes.
1: O prazo final para atualizar o cadastro destinado à concessão da licença de aquicultor foi prorrogado até 31 de dezembro de 2026.
2: A atividade pode ser realizada em águas marinhas, rios e lagos.
1: Entre as espécies cultivadas estão peixes, camarões, algas, rãs, peixes ornamentais, ostras e mexilhões.
2: A licença permite o trabalho dentro da lei, a comercialização sem riscos de multas e é requisito para obtenção de crédito rural.
1: Quem explica é a secretária nacional de aquicultura do Ministério da Pesca e Aquicultura, Fernanda de Paula.
17: Além de dar segurança jurídica à sua atividade, o RGP Aquicultor, ele facilita a venda do pescado produzido para a indústria de beneficiamento e também para exportação. E como funciona a atualização agora? As nossas superintendências federais de pesca e aquicultura nos estados continuam recebendo, analisando e dando andamento normal aos processos de concessão e renovação da licença. Além disso, as regras relativas ao monitoramento obrigatório da aquicultura e aos trâmites antigos de renovação estão temporariamente suspensas, garantindo um período tranquilo de transição para o produtor.
2: Mais informações na página do Ministério da Pesca em gov.br/MPA.
1: E essas foram as notícias do governo federal.
2: Uma realização da Secretaria de Comunicação Social da Presidência da República.
1: Com produção da empresa Brasil de Comunicação.
2: Fique agora com as notícias do Poder Judiciário e do Congresso Nacional. Boa noite, bom fim de semana.
1: A gente volta na segunda-feira. Boa noite.
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19: Você vai ouvir agora notícias do Poder Judiciário. STF suspende cobrança de mais de 255 milhões de reais em uma disputa judicial entre Petrobras e uma empresa de engenharia. TSE realiza entre 3 e 9 de agosto a primeira edição da Semana Nacional do Sistema Eletrônico de Votação. STJ define que revisão administrativa pode cancelar benefício previdenciário por incapacidade concedido judicialmente. Boa noite, eu sou Marcela Luiza. O Supremo Tribunal Federal suspendeu a cobrança de mais de 255 milhões de reais em uma disputa judicial entre a Petrobras e uma empresa de engenharia. A decisão envolve a forma como o valor da dívida deve ser corrigido. Judite Aragão.
20: A discussão é sobre o índice usado para atualizar o valor da condenação. A empresa FDS Engenharia de Óleo e Gás defendia que a dívida fosse corrigida pelo IPCA, com um acréscimo de juros de 1% ao mês. O Tribunal de Justiça do Rio de Janeiro concordou com esse cálculo. A Petrobras recorreu ao STF. A empresa alegou que a correção deveria ser feita apenas pela taxa Selic, como já definiu o Supremo em outros julgamentos. Com esse critério, o valor da dívida é de 237 milhões e 800 mil reais, quantia que já foi depositada em juízo. A diferença entre os dois cálculos passa de 255 milhões de reais. Ao analisar o caso, o ministro Alexandre de Moraes afirmou que, quando a sentença não define qual índice de correção deve ser usado e apenas faz referência à lei, deve ser aplicada a taxa Selic. O ministro lembrou que a Selic já inclui correção monetária e juros de mora. Por isso, ela não pode ser somada a outros índices. Como a sentença original não estabelecia um índice específico de atualização, Alexandre de Moraes suspendeu o cumprimento da decisão até o julgamento definitivo do processo.
19: Tribunal Superior Eleitoral dá início à primeira edição da Semana Nacional do Sistema Eletrônico de Votação. Na próxima segunda-feira, dia 3 de agosto, o TSE vai abrir a urna eletrônica para estudantes do Centro de Ensino Médio Elefante Branco, em Brasília. Juliana Cariri.
21: A atividade vai ser conduzida pelo coordenador de tecnologia eleitoral do TSE, Rafael Azevedo, e pelo ministro substituto do tribunal, Nauê Bernardo Pinheiro de Azevedo. Os dois são ex-alunos da instituição. A iniciativa busca ampliar o conhecimento dos alunos sobre o sistema de votação e também vai abordar temas como assinatura digital, sigilo do voto, fiscalização dos sistemas eleitorais, testes de segurança e as etapas de auditoria.
19: A Justiça do Trabalho reforçou o combate ao assédio eleitoral no ambiente laboral. Agora, sempre que uma ação trabalhista apresentar indícios desse tipo de prática, o juiz deverá comunicar imediatamente o caso ao Ministério Público do Trabalho e ao Ministério Público Eleitoral. Marla Lacerda.
22: A medida foi aprovada pelo Conselho Superior da Justiça do Trabalho e determina que a comunicação seja feita logo após o recebimento da ação, sem depender de pedido das partes. O objetivo é agilizar a atuação dos órgãos responsáveis e fortalecer o combate ao assédio eleitoral, sem interferir no andamento aí do processo trabalhista. A nova resolução também amplia a definição de assédio eleitoral, melhora a identificação dessas ações no sistema da Justiça do Trabalho e reforça o monitoramento dos processos, para garantir mais rapidez e eficiência no acompanhamento dos casos.
19: INSS pode cancelar administrativamente benefícios por incapacidade concedidos por decisão judicial. Esse entendimento foi adotado pelo STJ sob o rito dos recursos repetitivos. Fátima Uchoa.
23: Com a tese fixada pela primeira sessão, juízes e tribunais de todo o país devem adotá-lo em casos com a mesma questão jurídica. Para o STJ, como esses benefícios dependem da permanência da incapacidade do segurado, o INSS tem o dever legal de fazer revisões periódicas para verificar se essa condição continua existindo ou não. O cancelamento somente é válido se forem observadas as garantias do devido processo legal administrativo, com a realização de perícia médica, a notificação do beneficiário e a oportunidade de apresentar defesa antes da interrupção do benefício. O relator foi o ministro Teodoro Silva Santos.
19: 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Uma boa noite e um bom fim de semana.

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1: Eu sou Paula Groba.
2: E eu sou Ricardo Nakaoka.
1: E estes são os destaques de hoje do Jornal do Senado, que começa agora.
2: Avança projeto que cria cotas para jovens que deixam abrigos ao completar 18 anos.
1: Sancionada lei que amplia a divulgação do Disque 180 para vítimas de violência.
2: Lideranças indígenas buscam apoio do Senado para recuperação de áreas degradadas pelo garimpo.
1: Boa noite.
2: Boa noite.
1: Jovens que passaram a infância e a adolescência em abrigos ou casas-lares podem ter mais facilidade para ingressar em universidades e institutos federais.
2: A Comissão de Direitos Humanos do Senado aprovou uma proposta que cria cotas para quem deixa o acolhimento institucional ao completar 18 anos. A reportagem é de Rodrigo Rezende.
3: Um projeto aprovado na Comissão de Direitos Humanos, de autoria do senador Jorge Cajuru, do PSB de Goiás, quer garantir aos jovens que vivem ou viveram nessa situação até os 18 anos, ou seja, não foram adotados e alcançaram maioridade, uma cota nos processos seletivos para o acesso ao ensino superior e às escolas técnicas federais. O relator do projeto, o senador astronauta Marcos Pontes, do PL de São Paulo, afirma que a ideia colabora com a diversidade no meio acadêmico.
4: A proposição realiza a importante missão de conferir oportunidades a pessoas oriundas de acolhimento institucional. Lembrando que acolhimento institucional é diferente de instituições como a Fundação Casa com menores infratores. É outro tipo de público. Ademais, atua para fortalecer a diversidade nos ambientes educacionais brasileiros, garantindo que pessoas com experiências distintas possam receber e compartilhar conhecimentos essenciais para a comunidade acadêmica e para a construção de sociedade mais justa e, portanto, mais equânime.
3: Marcos Pontes incluiu no projeto uma previsão de avaliação a cada 10 anos dessa política de cotas. A proposta segue para análise da Comissão de Educação do Senado.
1: E por falar em educação, um dos principais destaques do primeiro semestre no Senado foi a aprovação do novo Plano Nacional de Educação. A lei estabelece as metas e as diretrizes que vão orientar as políticas públicas para todos os níveis de ensino até 2034.
2: O texto já foi sancionado pela Presidência da República. Repórter Márcio Maturana.
5: Já sancionado pelo Executivo, o novo Plano Nacional de Educação define diretrizes, metas e estratégias até 2034 em todos os níveis, inclusive a educação superior. Entre as metas estão garantir que todas as crianças da educação infantil estejam na escola e que pelo menos 60% das que têm até 3 anos tenham acesso a creches. A relatora da proposta na Comissão de Educação, senadora Tereza Leitão, do PT de Pernambuco, destacou um mecanismo para evitar que as metas fiquem apenas no papel.
6: Este plano tem um diferencial do anterior. Ele tem um monitoramento bienal. A fiscalização, o monitoramento estão previstos para que ele seja um plano para valer.
5: Também foram aprovados a criação da Universidade Federal Indígena, o incentivo ao empreendedorismo no ensino médio, um regime especial para estudantes impedidos de frequentar aulas por saúde, gravidez ou amamentação, e a inclusão da educação financeira, fiscal, securitária e previdenciária como tema transversal.
1: O Executivo também sancionou a lei que torna obrigatória a divulgação do serviço 180 para denúncias de violência contra a mulher.
2: Pelo texto, os serviços da Central de Atendimento à Mulher deverão ser obrigatoriamente publicizados em meios de comunicação de massa e em locais de grande circulação. Repórter Ruth Gomes.
7: Pela lei, escolas, hospitais, transportes públicos, órgãos públicos, locais de eventos, além de meios de comunicação, promoverão a divulgação de como vítimas e pessoas que têm conhecimento de que a violência está ocorrendo poderão pedir ajuda. Já o senador Wellington Fagundes, do PL de Mato Grosso, ressaltou a importância de unir forças em prol de salvar vidas, independentemente de espectro político.
8: Um tema que não tem partido, não tem ideologia e não pode mais esperar. Quando o assunto é defender a vida, não existe disputa política. Existe sim o dever de agir.
7: Relatora do projeto na Comissão de Constituição e Justiça, a senadora Mara Gabrilli, do PSD de São Paulo, resgatou o histórico da Central de Atendimento à Mulher. Ela lembrou que o serviço começou prioritariamente como um canal de orientação e, a partir de 2014, passou a registrar denúncias diretas com encaminhamento e acompanhamento junto à rede especializada.
1: Pesquisadores indígenas das regiões Norte e Centro-Oeste visitaram o Senado nesta quinta-feira para participar de uma reunião com consultores legislativos e representantes do portal E-Cidadania na Comissão de Meio Ambiente.
2: Eles querem aumentar a articulação política em prol de projetos de recuperação de áreas degradadas pelo garimpo. A reportagem é de Marcela Diniz.
1: Os pesquisadores indígenas que visitaram o Senado são dos povos Yanomami, Munduruku e Enauenê Naui. Os objetivos da visita foram conhecer mais o Senado e investir na incidência política em busca de apoio a projetos de recuperação ambiental em áreas destruídas pelo garimpo. As lideranças também querem a total desintrusão de seus territórios. O pesquisador Reginaldo Pocho Munduruku explicou que os indígenas precisam do parlamento, inclusive no orçamento, para garantir recursos para ações socioambientais.
9: A gente tem como objetivo de restaurar 106 hectares, né? Dentro do nosso território. A nossa região foi degradada pela garimpo ilegal, né? Então, tudo isso impactou a nossa saúde dos povos indígenas. A vida da flora, né? Como os plantios de palmeiras, açaizeiros, contaminou também o nosso alimento, o peixe, né?
1: Em reunião com consultores do Senado na Comissão de Meio Ambiente, os pesquisadores indígenas ficaram sabendo, por exemplo, da oficina legislativa oferecida pelo E-Cidadania, portal por meio do qual é possível sugerir uma ideia que poderá virar um projeto de lei de verdade. O secretário do colegiado, Ayrton Aragão Júnior, explica que essa ferramenta pode ser útil, por exemplo, nas escolas indígenas.
10: Para aproximar também os jovens indígenas e as lideranças desse processo e dessa possibilidade de participação dentro do E-Cidadania aqui no processo do Senado Federal.
1: Pesquisa da Fiocruz de 2024 mostrou que 94% dos Yanomami de 9 aldeias invadidas por garimpos tinham alto nível de contaminação por mercúrio. Entre os Munduruku, um levantamento deste ano feito com gestantes mostra a contaminação de 97% das mulheres. E os eventos climáticos extremos registrados nos últimos dias no país confirmaram a previsão dos especialistas.
2: Em dois debates realizados no Senado em maio, cientistas alertaram para a força do fenômeno El Niño este ano. Repórter César Mendes.
11: As chuvas intensas no sul e os vendavais no Rio e em São Paulo, registrados no mês de julho, confirmam o alerta dos especialistas de que o El Niño será forte este ano. Para o senador astronauta Marcos Pontes, do PL de São Paulo, é preciso aprimorar a legislação para enfrentar de forma adequada esses fenômenos.
12: Para proteger a população dos eventos que vão acontecer.
11: Segundo o climatologista Carlos Nobre, o El Niño acelera o jato de circulação atmosférica que vem do Pacífico em direção à América do Sul. E vários estudos têm apontado evidências de que o El Niño será muito forte este ano.
13: Esses eventos nos últimos dias de chuvas muito fortes no Rio Grande do Sul, isso é relacionado com o El Niño.
11: O senador Hamilton Mourão, do Republicanos Gaúcho, pediu que o Plano Nacional de Proteção e Defesa Civil determine a realização de simulações anuais nos municípios mais atingidos pelos fenômenos climáticos.
2: Com a edição de Paula Groba e trabalhos técnicos de Eliseu Caires, o Jornal do Senado fica por aqui. Acompanhe agora as notícias do Tribunal de Contas da União e da Câmara dos Deputados. Boa noite.
1: Boa noite e um bom fim de semana.
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15: O Tribunal de Contas da União apresentou os resultados de um conjunto de auditorias sobre as chamadas transferências especiais, conhecidas como emendas PIX. A fiscalização analisou 100 repasses destinados a 73 municípios e 2 estados, que somaram 198 milhões de reais. O relatório apontou problemas em 82% das transferências examinadas. Entre as principais falhas estão deficiências na prestação de contas, irregularidades em licitações, pagamentos sem comprovação e falta de transparência na aplicação dos recursos. O prejuízo potencial foi estimado em 49 milhões de reais. O tribunal fez recomendações para fortalecer o controle, aumentar a transparência e melhorar a fiscalização das emendas parlamentares. Saiba mais em tcu.gov.br.
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17: Projeto facilita acesso à justiça gratuita para inscritos no Cadastro Único.
18: Parlamentares aprovam benefícios para motoristas com bom histórico.
19: Comissões finalizam análise de proposta que incentiva o voluntariado.
20: Boa noite. Câmara finaliza a votação de projeto que incentiva voluntariado. Acompanhe os detalhes com a repórter Maria Neves.
21: Aprovado na Comissão de Constituição e Justiça da Câmara dos Deputados, projeto que estimula a atuação de jovens como voluntários em instituições de acolhimento de pessoas idosas com deficiência e crianças na primeira infância. A proposta determina ainda que os jovens voluntários também terão acesso a serviços de acolhimento durante o período de atuação. As regras serão definidas na regulamentação da lei. A relatora, a deputada Laura Carneiro, do PSD do Rio de Janeiro, explica que a medida representa mais um incentivo para aproximar jovens de pessoas idosas e com deficiência em instituições de acolhimento.
22: É uma tentativa de unir jovens com pessoas idosas e com pessoas com deficiência. Então, esse jovem, né, que está no serviço voluntário, vai ser habilitado para trabalhar nos abrigos, enfim, nas áreas de recebimento, que são de acolhimento, tanto de pessoas com deficiência como de idosos.
21: Ao apresentar o projeto, o deputado Roberto de Lucena, do Republicanos de São Paulo, argumentou que os jovens têm interesse em ingressar no mercado de trabalho e na universidade. Para ele, o Estado, ao valorizar o trabalho social e voluntário, estimula o acesso desses jovens tanto à vida acadêmica quanto ao mercado de trabalho, além de estimular o exercício da cidadania. A deputada Laura Carneiro promoveu pequenos ajustes no texto. O principal deles é uma mudança para assegurar que a participação no voluntariado não seja uma condição obrigatória para o acesso do jovem a serviço de acolhimento social. Segundo a parlamentar, a alteração é necessária para preservar a gratuidade da assistência prevista em lei. Da Rádio Câmara de Brasília, Maria Neves.
16: Trabalho.
17: O projeto que amplia reconhecimento de profissionais da radiologia deu mais um passo na Câmara. Saiba mais com a repórter Sofia Peçanha.
23: A Comissão de Constituição e Justiça aprovou o projeto que atualiza a regulamentação das profissões de técnico e tecnólogo em radiologia e de bacharel em ciências radiológicas. A proposta, já aprovada pelo Senado, altera a lei que regula o exercício das profissões da área desde 1985. Entre as mudanças está o reconhecimento formal das categorias de bacharel, tecnólogo e técnico em radiologia, além da ampliação das áreas de atuação profissional. O texto busca adequar a legislação às novas tecnologias utilizadas em exames e tratamentos de saúde, além de atividades industriais e de segurança que utilizam radiação. O projeto já havia sido aprovado pela Comissão de Saúde. Na reunião, o relator, o deputado Ricardo Silva, do PSD de São Paulo, destacou a importância desses profissionais para o funcionamento dos serviços de saúde.
24: Eles buscam beneficiar os profissionais técnicos em radiologia, os quais têm atuação relevante nos serviços de saúde, principalmente na produção de exames radiológicos indispensáveis ao diagnóstico de patologias.
23: Além de atualizar as regras para o exercício da profissão, o texto determina quem pode obter registro nos Conselhos Regionais de Técnicos em Radiologia, estabelece regras para a supervisão das técnicas radiológicas e reforça exigências relacionadas à proteção radiológica e à segurança dos trabalhadores e usuários dos serviços. Na prática, a proposta busca dar mais segurança jurídica aos profissionais ao definir quem pode atuar em cada atividade e quais são as responsabilidades de cada função. Durante a votação na Comissão de Constituição e Justiça, a deputada Érica Cocai, do PT do Distrito Federal, defendeu a proposta, afirmando que uma das principais mudanças é o reconhecimento dos tecnólogos em radiologia na legislação.
25: E por fim dizer que nós temos uma legislação que é uma legislação antiga, que não previa o tecnólogo, e tecnólogo agora vai poder fazer concurso público. Tecnólogo vai poder adentrar na saúde como tecnólogo. Portanto, é um reconhecimento.
23: Como a proposta que atualiza a regulamentação dos profissionais das técnicas radiológicas sofreu alterações durante sua análise na Câmara, ela retorna agora ao Senado para análise dessas modificações. Da Rádio Câmara de Brasília, Sofia Peçanha.
16: Justiça.
0: Inscritos no Cadastro Único para Programas Sociais, o CadÚnico, poderão ter acesso facilitado à justiça gratuita. A repórter Silvia Munhato tem os detalhes.
3: A Câmara aprovou o projeto que prevê a concessão de justiça gratuita de maneira imediata a quem estiver inscrito no Cadastro Único para Programas Sociais, o CadÚnico. A autora do projeto, a deputada Maria do Rosário, do PT do Rio Grande do Sul, diz que a mudança tem o objetivo de facilitar o acesso à justiça, evitando que a pessoa tenha que comprovar novamente que tem baixa renda.
4: Se o judiciário reconhecer o CadÚnico, essa pessoa que passou pelos Centro de Referência e Assistência Social, pelo CRAS, e que está no CadÚnico, quando chegar no judiciário, o judiciário vai ter uma economia processual muito grande. Ele não precisa mais revisar documentos sobre a situação econômica da família.
3: Segundo a deputada, quem não estiver no CadÚnico, mas atender aos critérios atuais de vulnerabilidade adotados pela justiça, continuaria tendo que fazer a comprovação de renda. A proposta que permite aos inscritos no CadÚnico acessar a justiça gratuita sem a necessidade de comprovação de renda, seguirá agora para a análise do Senado. Da Rádio Câmara de Brasília, Silvia Munhato.
16: Transportes.
17: Comissão aprova projeto que estabelece benefícios para motoristas com bom histórico. A repórter Júlia Lopes nos conta quais são.
5: Motoristas profissionais com bom histórico no trânsito poderão receber benefícios se estiverem inscritos no Registro Nacional Positivo de Condutores. A proposta do deputado Duda Ramos, do Podemos de Roraima, foi aprovada na Comissão de Viação e Transportes da Câmara dos Deputados. O Registro Nacional Positivo de Condutores é voltado ao cadastro de motoristas que não cometeram infrações de trânsito nos últimos 12 meses. Com a nova proposta, passa a constar no sistema dados como a ausência de infrações gravíssimas, participação em cursos de direção defensiva e histórico de condução sem acidentes. O relator do projeto, deputado Ricardo Aires, do Republicanos do Tocantins, explica que motoristas profissionais são aqueles que exercem atividades econômicas, como motoristas de aplicativo e caminhoneiros. Para ele, a medida beneficia não apenas os condutores, mas também os consumidores.
6: Esse projeto é importante por dois significados. Primeiro, porque ele vai, de um lado, prestigiar e demonstrar o motorista que tem boas práticas de trânsito e, por outro lado, também oferecer para a população, principalmente as pessoas que dependem desse tipo de serviço, aqueles melhores motoristas para que eles sejam contratados ou premiados na sua atividade econômica.
5: No texto, os benefícios concedidos aos condutores incluem redução no valor de seguros de veículos, acesso prioritário a vagas de emprego e condições diferenciadas em financiamentos e locações de veículos. O projeto, que busca conceder vantagens a motoristas profissionais inscritos no Registro Nacional Positivo de Condutores, inclui a medida no Código de Trânsito Brasileiro e segue agora para análise na Comissão de Finanças e Tributação. Da Rádio Câmara de Brasília, Júlia Lopes.
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16: Desenvolvimento Regional.
17: A Comissão de Desenvolvimento Urbano aprovou o uso de royalties do petróleo para financiar a tarifa zero no transporte urbano. A repórter Fabielle Pires nos conta como deve funcionar.
8: Quando o petróleo é extraído, uma parte da riqueza gerada retorna para os cofres públicos. São os royalties, recursos que podem ser usados para financiar serviços e investimentos em benefício à população. A Comissão de Desenvolvimento Urbano da Câmara dos Deputados aprovou uma proposta que destina parte dos royalties para a gratuidade nos transportes públicos do Brasil. A iniciativa é conhecida como Tarifa Zero e deve facilitar o transporte público e a mobilidade urbana. Ao apresentar o projeto, o deputado Gilmar Tato, do PT de São Paulo, defendeu que a Tarifa Zero contribui para a redução da desigualdade social, melhora a qualidade de vida nas cidades e incentiva o uso do transporte coletivo. O relator da proposta, deputado Hildo Rocha, do MDB do Maranhão, defendeu que a mudança na lei dos royalties não trará prejuízos.
26: Não vai aumentar preço de combustível
7: e também não vai diminuir o rendimento das empresas e vai resolver um grave problema que existe, porque no momento em que tivermos a tarifa zero de transporte público, as empresas que estiverem trabalhando, seja ela da iniciativa privada, uma concessionária ou uma empresa estatal, vai ter o dinheiro certinho lá todo mês, a tarifa atualizada, para que eles possam fazer um bom transporte público.
8: O projeto que destina parte dos recursos dos royalties de petróleo para a tarifa zero de transporte público segue para análise da Comissão de Viação e Transportes. Da Rádio Câmara de Brasília, Fabiele Pires.
16: Educação.
17: Comissão de Educação aprova projeto de estímulo à integração entre empresas de pequeno porte e ensino profissionalizante. A reportagem é de Maria Neves.
21: A Comissão de Educação da Câmara aprovou o projeto do deputado Júnior Mano, do PSB do Ceará, que busca estimular a integração entre instituições de ensino profissional e as micro e pequenas empresas. Pelo texto, os órgãos públicos responsáveis pela política de educação profissional e tecnológica terão de criar cadastro com vagas de emprego como forma de estimular a contratação dos formados pelas instituições de pequeno porte. Na opinião do relator, deputado Luiz Lima, do Novo do Rio de Janeiro, a iniciativa é importante porque as microempresas e empresas de pequeno porte são as que mais empregam no país, mas também são as que encontram maior dificuldade para a contratação de mão de obra qualificada.
9: A gente tem mão de obra específica escassa, que com esse projeto a gente vai ajudar a superar esse obstáculo. A gente está falando de mais profissionalização, que é a vontade dos estudantes. A gente está criando facilidade entre as instituições de ensino, públicas e privadas, para que tenha uma maior interação com o mercado de trabalho.
21: De acordo com o levantamento do SEBRAE, em 2025, as micro e pequenas empresas respondiam por cerca de 97% dos negócios ativos no país, com quase 22 milhões de empreendimentos que seriam responsáveis por 26,5% do Produto Interno Bruto Nacional. Além disso, o estudo aponta que 7 em cada 10 novos empregos formais do país estão nas empresas de micro e pequeno porte. Luiz Lima reforça que quando a educação profissional está em sintonia com as necessidades dessas empresas e articulada com programas de apoio ao empreendedorismo juvenil, há consequências positivas na formação e na integração com o mercado de trabalho. Além da criação do cadastro de vagas em micro e pequenas empresas, a proposta determina que o poder público estimule a abertura de negócios e a formalização de empresas de pequeno porte. A medida ainda prevê a oferta de apoio especial para jovens empreendedores. A proposta ainda será analisada pela Comissão de Constituição e Justiça antes de poder seguir para o Senado. Da Rádio Câmara de Brasília, Maria Neves.
16: Saúde.
20: Comissão de Educação aprova diretrizes para parto humanizado no SUS. A repórter Sofia Peçanha explica como ficou a proposta.
23: A Comissão de Educação da Câmara dos Deputados aprovou o projeto que estabelece diretrizes para tornar mais humanizado o atendimento às mulheres durante a gestação, o parto, o nascimento do bebê e o pós-parto no Sistema Único de Saúde, o SUS. Durante a votação, a comissão alterou o projeto. Em vez de apenas modificar a Lei Orgânica da Saúde para incluir regras específicas sobre o parto humanizado, o novo texto passou a reunir um conjunto mais amplo de diretrizes para atenção à gestação, ao parto, ao nascimento e ao puerpério no SUS. O projeto original previa obrigações mais diretas para os serviços de saúde, com foco na garantia de condições para o parto humanizado e na presença de acompanhante. Já o novo texto amplia esse alcance e passa a organizar princípios gerais de atendimento, com ênfase na autonomia da mulher e na estruturação da rede de atenção materna e neonatal, como ressaltou a relatora da proposta, a deputada Lidice da Mata, do PSB da Bahia.
10: Portanto, esse projeto, ele sintetiza uma contribuição, uma preocupação de deputados homens e deputadas mulheres de diversos partidos. E esta é a riqueza dele. Nós estabelecemos diretrizes que visam humanizar a relação do parto, portanto, da mulher, da parturiente, com os médicos e profissionais que integram aquele momento de sua vida.
23: Entre as medidas previstas estão a garantia da presença de acompanhante escolhido pela gestante durante todo o atendimento, a possibilidade de apoio de doula, o fortalecimento da atuação de enfermeiras obstétricas, obstetrizes e parteiras tradicionais, além da ampliação do acesso à anestesia obstétrica, conforme protocolos do Sistema Único de Saúde. Segundo a relatora, a humanização do atendimento depende da qualificação permanente dos profissionais de saúde e da construção de ambientes mais acolhedores e seguros para mulheres e recém-nascidos.
10: Então, esse é um momento especial na vida da mulher, na vida de uma família, com consequências para o resto da sua vida, né, de um parto bem realizado, confortável, e por isso mesmo ele merece uma série de orientações que foram aqui definidas.
23: O texto final também reuniu contribuições de 57 projetos que estavam sendo analisados em conjunto e que também tratam do atendimento neonatal. Agora a proposta segue para análise da Comissão de Saúde. Da Rádio Câmara de Brasília, Sofia Peçanha.
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17: Comissão aprova projeto que busca evitar cobrança de imposto sobre imposto. A repórter Silvia Munhato explica a questão.
3: A Comissão de Finanças e Tributação da Câmara aprovou proposta que proíbe incluir imposto na base de cálculo do próprio imposto em qualquer esfera de governo. A mudança também foi aprovada na reforma tributária em 2023, no processo de eliminação do ICMS, PIS, COFINS, IPI e ISS. Os novos tributos da reforma, o Imposto sobre Bens e Serviços e a Contribuição sobre Bens e Serviços, serão cobrados apenas no consumo de produtos e serviços, o que garante a não incidência de tributos durante a sua elaboração ou fabricação. O relator, deputado Kim Kataguiri, do Missão de São Paulo, afirma que a cobrança de imposto sobre imposto é uma anomalia brasileira.
2: A gente está vedando isso, impedindo que isso aconteça em qualquer estado, município ou mesmo no âmbito da União, porque de fato é uma anomalia que a gente tem no sistema tributário brasileiro. Não à toa, isso impede tanto investimento aqui no Brasil, principalmente no setor produtivo.
3: A proposta será analisada agora pela Comissão de Constituição e Justiça antes de seguir para o plenário. Da Rádio Câmara de Brasília, Silvia Munhato.
16: Últimas notícias.
20: Rodrigo de Castro, do União de Minas Gerais, comemora a aprovação na Comissão de Constituição e Justiça de proposta de emenda à Constituição que limita a alíquota do IPVA a 1%. Relator da matéria, o deputado explica que o objetivo é reduzir a carga sobre os consumidores.
11: Ela visa beneficiar o consumidor brasileiro, que hoje paga até 4% em alguns estados, 4,5%, e que passará a pagar no máximo 1%. Então, por exemplo, em Minas Gerais, no meu estado, vai haver, que cobra 4%, vai haver uma diminuição de 75% do valor do IPVA. Ela tramitou de maneira recorde na Câmara, na CCJ, e foi aprovada de maneira unânime, ou seja, os deputados da CCJ entenderam que essa PEC diminui imposto no Brasil e faz justiça tributária.
20: Rodrigo de Castro ressalta que o próximo desafio é aprovar a proposta na comissão especial. O parlamentar considera o atual modelo de cobrança do IPVA dos proprietários de veículos um dos mais injustos do mundo.

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0: Você acha que o universo é uma barulheira só? Prepare-se para o silêncio absoluto. Como o som precisa de um meio como o ar ou a água para se propagar, o vácuo do espaço é completamente mudo. Esqueça as explosões barulhentas dos filmes de ficção científica. Lá em cima, ninguém consegue ouvir nada. É uma imensidão de paz e quietude que a gente mal consegue imaginar aqui na Terra. Olha, que coisa, não sei se vocês queriam isso tudo não, né? Esse silêncio todo, vocês queriam? Muito obrigado pela audiência e até o nosso próximo Curiosidades. Valeu!
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1: Aqui você fica sabendo, de volta na sua rádio favorita. E atenção, o uso problemático das redes sociais aumenta sintomas depressivos em adolescentes, especialmente antes dos 16 anos. Um estudo da Universidade Miguel Hernández, na Espanha, revelou que esse impacto negativo diminui conforme o jovem envelhece e ganha maturidade. A pesquisa acompanhou mais de 2.000 estudantes por um ano para entender como o comportamento digital afeta a mente. Esse estudo acende um alerta sobre a vulnerabilidade emocional no início da adolescência. O equilíbrio no tempo de tela é crucial para proteger a saúde mental nessa fase de formação. Monitorar o uso é a melhor estratégia para evitar que a conexão digital vire isolamento emocional. Aqui você fica sabendo. Tchau, gente!
0: Você

0: você puxar, sem quebrar o ovo, é claro, né? É a agilidade pura da sua cozinha.
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1: Gratidão, guarde no teu coração.